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0: 10:05.
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0: melhor que nós dois, hein, Simone Mendes?
1: 10h35.
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0: 10h41.
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1: Dez e cinquenta.
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0: meia-noite e 36.
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0: 1h34.
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0: 1h50.
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0: 2h47.
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Nova Era. Muito bom dia pra todo mundo. E beleza pura. Ó nós aqui, Rodrigão e Ximbica, chegando pra fazer essa festa boa que vocês gostam por aqui, né? Vamos começar mais uma edição do programa Sertanejo Bom Demais, o seu programa de modão. A partir de agora tem muita moda boa, muita alegria e a sua participação aqui com a gente pelo nosso zap 3357-1549. Participe, viu? Vai ser uma alegria atender você aqui no nosso programa. Aqui comigo, meu amigo Ximbica. Aê, Ximbica, velho. Bom dia pra você, rapaz. Você tá bonzinho aí, né, caboclo? Ximbica, hoje é segunda-feira, rapaz. Dia 29 de junho de 2026. Hoje é o dia de São Pedro e São Paulo. É o dia do Papa. É o dia do pescador, do dublador, do telefonista e também do engenheiro de petróleo. E, Ximbica, vamos começar o programa, rapaz. Já que é o dia do pescador, se esbagai o modão aí pra gente com Gino e o Geno Pescaria.

Galera, melhor do norte de Goiás e o programa Sertanejo Bom Demais. Aqui se acorda ouvindo muito modão, modão dos bons. 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E Ximbica, vamos trazer mais moda aí, né, Caboquim? Escolhe aquela moda boa no capricho e carca aí pra gente.

aí o programa Sertanejo Bom Demais. Rodrigão e Ximbica trazendo muita moda boa aqui pra você. Grande abraço lá pra Fatinha. Alô, minha amiga Fatinha, bom dia pra você. O Cláudio está ouvindo a gente aí também. Adelina, do bairro São Vicente. Alô, minha amiga Adelina. E também o Gilberto, mais a sua esposa Márcia. Abraço pra todo mundo. Tem mensagem aqui, ó. Bom dia, Rodrigo. Bom dia, Ximbica. Toca aí pra gente Brasão e Brasãozinho. Meu pedacinho de chão. Eu, Honório. E tá certo, meu amigão Honório. Obrigado pela participação, rapaz. Um ótimo dia pra você, viu? Participe sempre. Ximbica, manda aí pra gente o modão, né, rapaz?

Oi, bom demais a conta, né? O Vira Nova Era, programa sertanejo bom demais, com o Rodrigão e o Chimbica e muito modão aqui pra você. E a gente deseja que você possa ter um dia muito abençoado, viu? Abraço lá pro Ozemar Cavalcante. Alô, meu amigo Ozemar Cavalcante. Como é que você tá? Tudo bonzinho, rapaz? Obrigado pela audiência, viu? O Zé Maria tá ouvindo a gente aí também, né? O Newton de Castro. Alô, meu amigo Newton de Castro. Bom dia pra você. Obrigado pela audiência. E também o Hermogênes. Abraço pra todo mundo. Ô, Chimbica, manda aquela moda boa aí pra todos os nossos ouvintes, né?

Nova Era e o programa Sertanejo Bom Demais. Essa festa boa que vocês gostam por aqui, né? E hoje é segunda-feira, dia 29 de junho de 2026. Hoje é o dia de São Pedro e São Paulo. É o dia do Papa, é o dia do pescador, do dublador, do telefonista e do engenheiro de petróleo. E Ximbi, o que é que você, rapaz? Manda aquele modão jeitoso aí pra gente.

Nova Era, rádio que faz diferente. E o programa sertanejo bom demais. Aqui se acorda ouvindo muito modão, modão dos bons. Até às 8 horas da manhã, muito modão e muita alegria pra você aqui na Nova Era. E Ximbica, vamos trazer mais moda, né? Escolhe aquele modão dos bons e carca aí pra gente.

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1: Meus amigos da Nova Era, é o programa Sertanejo Bom Demais, com Rodrigão, Chimbica e muita moda boa aqui pra você. Grande abraço lá pra Divina, do Setor Sul 2. Alô, minha amiga Divina, bom dia, obrigado pela audiência. O Nilmer tá ouvindo a gente aí também, a Aline e também os nossos amigos taxistas do ponto da Avenida Transbrasiliana. Abraço pra todo mundo. E tem mensagem aqui. Bom dia, meu amigo Rodrigão. Bom dia, Chimbica. Gostaria de ouvir aí, ponto G. E ofereço pra todos os ouvintes, em especial a Maria Helena e também o Edson. Aqui é a Vânia, sempre ouvindo vocês, meus amigos. Ô, minha amiga Vânia, e a gente agradece muito o carinho da audiência e da participação. Ótimo dia pra você e um grande abraço. Chimbica, manda essa moda aí pra gente, né, rapaz? Ponto G.

Nova era e o programa sertanejo, bom demais. Só moda boa aqui pra você. Abraça pro Gilson. Alô, meu amigo Gilson. Você tá bom por aí, né, vai? Obrigado pela audiência. A Chayane tá ouvindo a gente aí também. Minha amiga Chayane, bom dia. O Firmino, a Regina, o Vitor, também o Patrick. Todo mundo ligado aqui na Nova Era. Eixe, Mica, você escolhe aquela moda boa. No capricho e sapeca aí pra todo mundo.

Sucessos da Nova Era. É o programa Sertanejo Bom Demais, com muito modão aqui pra você. E hoje é segunda-feira, dia 29 de junho de 2026. Hoje é o dia de São Pedro e São Paulo. É o dia do Papa, é o dia do pescador, do dublador, do telefonista e também do engenheiro de petróleo. E Ximbica, é com você, caboquinho. Se ajeita aquele modão no capô.

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3: O cultivo de plantas medicinais e aromáticas tem ganhado espaço como alternativa de renda para produtores rurais. Espécies como camomila, hortelã, erva cidreira e alecrim têm sido cada vez mais procuradas pelas indústrias de cosméticos, alimentos e fitoterápicos. O mercado está em expansão e apresenta boas oportunidades para quem busca diversificar a produção. Além disso, muitas dessas culturas podem ser desenvolvidas em pequenas áreas, o que favorece a agricultura. Cultura familiar.
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2: Nova Era, melhor do norte de Goiás. E o programa Sertanejo Bom Demais, trazendo muita moda boa aqui pra você começar muito bem o seu dia. Bom, e às 8 horas da manhã tem pra você o Bom Dia Alegria. Muita música boa e muita alegria pra você aqui nas suas manhãs da Nova Era. Bom dia com alegria, às 8 horas da manhã, aqui na Nova Era. E Ximbica, vamos trazer mais moda, né? Escolhe aquela moda boa e traz aí pra gente.

Gente, é o programa Sertanejo Bom Demais, aqui na Nova Era. Se acorda feliz, contente, ouvindo muita moda boa, né? E participa aí com a gente pelo nosso zap 3357-1549. Vai ser uma alegria atender você aqui no nosso programa, tá bom? E a gente manda um abraço lá pro Reginaldo Mendes, meu amigão Reginaldo Mendes. Obrigado pela audiência. O Dionísio Marques tá lá na fazenda ouvindo a gente aí também. E o Rogério. Alô, meu amigo Rogério. Bom dia, obrigado pela audiência. E tem mensagem aqui. Bom dia, Rodrigo Rocha. Bom dia, Ximbica. Bom dia, família da Nova Era. Sou eu, Gaúcho. Gostaria de ouvir a música Noite Maravilhosa com César e o Paulinho. Ofereço ao Weber, o Antônio, o Frois, também o Chicão, o Zé Maria, a Cleusa Couto, a Bete Balanço, o Silvio Pereira, o Gilberto e também o Oswaldo. Aquele abraço. E aquele abraço, meu amigão Gaúcho. Bom demais da conta receber a sua mensagem, viu? Ótimo dia pra você. Saúde, bênçãos e tudo de bom. E Ximbica, anda moda aí pra gente, né? Com César e o Paulinho. Noite Maravilhosa.

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2: E beleza, é o programa Sertanejo Bom Demais. Aqui na Nova Era, se acorda feliz e contente ouvindo muito modão. Um abraço lá pro Carreteiro Trindade. Alô, meu amigo Carreteiro Trindade. Abraço aí pros nossos amigos carreteiros, caminhoneiros, os chacareiros, pessoal tudo acompanhando aqui o nosso programa e também os tiradores de leite, né? Abraço aí pra todo mundo. E Chimica, anda aquele modão especial aí pra todos os nossos ouvintes.

Programa Sertanejo Bom Demais, comigo, Rodrigo Rocha, com meu amigo Chimbica e muita moda boa aqui pra você, né? E hoje é segunda-feira, dia 29 de junho de 2026. Seja uma semana muito abençoada pra todos nós, né? Hoje é o dia de São Pedro e São Paulo, é o dia do Papa, é o dia do pescador, do dublador, do telefonista e também do engenheiro de petróleo. E Chimbica, é com você, rapaz, manda mais um modão aí pra gente.

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2: Nova Era e o programa Sertanejo Bom Demais. Comigo, Rodrigo Rocha, e com meu amigo Chimbica, e claro, com você, amigo ouvinte da Nova Era, sempre aqui na sintonia do nosso programa, né? E a gente agradece muito a sua audiência aqui no nosso programa. Tá até às 8 horas da manhã, muito modão e muita alegria pra você aqui na Nova Era. E meu amigo Chimbica, vamos trazer mais moda aí, né? Escolhe aquele modão jeitoso e traz aí pra todo mundo.

Seu programa sertanejo bom demais, aqui na Nova Era, o seu programa de modão, né? Comigo, Rodrigo Rocha, com meu amigo Chimbica e, claro, muita moda boa aqui pra você. Oi, seu Chimbica, deixa eu mandar um abraço especial aqui, rapaz, pra nossa querida amiga Jana, tá sempre aqui na escuta do nosso programa, né? Ela mandou uma mensagem aqui, vai, diz que tá ligadinha aqui com a gente e preparou dois bolos por lá, né, Chimbica? Um bolo de chocolate e outro bolo de fubá aí também. E pela foto que ela mandou por aqui, tá uma beleza esse bolo. Ei, minha amiga Jana, você fica esperta por aí, viu? Depois do programa, passar aí com o Chimbica pra comer esse bolinho especial que você fez aí, tá joia? Tudo de bom pra você e muito obrigado pelo carinho de sempre, minha amiga Jana. Ô, Chimbica, manda aquele cheiro especial aí pra nossa amiga Jana, rapaz. Eu só que beleza, agora você caça o modão aí pra Jana e também pra todos os nossos ouvintes.

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0: Oiê, bom dia, bom dia, bom dia, bom dia. Com muita alegria pra você, está no ar o seu Bom Dia Alegria, com muita música boa e muita alegria nessa manhã de segunda-feira, no oferecimento do Supermercado Morento, onde você encontra tudo em um só lugar. Segunda-feira, que vem uma semana abençoada, protegida, iluminada por Deus, cheia de paz, saúde e muitas bênçãos, que eu desejo pra você. Um ótimo dia hoje, 29 de junho de 2026. Um ótimo dia pra você que está no trabalho, pra você que está a caminho do trabalho. Meus amigos lindos da Zona Rural, um ótimo dia pra você, muito prazer. Eu sou a Lei Rodrigues, te faço companhia até às 11. Esse é o seu Bom Dia Alegria. E que bom que você está me fazendo companhia. Vamos de mais música. Quem chega cantando pra gente é Henrique Juliano, Evento Cancelado. Um ótimo dia pra você.
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2: Novera 7:23. Oi, a sua manhã com muito mais alegria por aqui até às 11.
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2: Bom dia, bom dia, bom dia pra você que está chegando agora. Um ótimo dia pra você. Gente, ó, o clima agora em Uruaçu é 18 graus, sensação térmica de 29 graus, predominantemente nublado. O dia tá lindo lá fora e segundou por aqui, bebê. É segunda-feira e a gente começa tudo de novo, as nossas tarefas, né? Um bom dia pra você que está em casa, pra você que está aí no site da Rádio Nova Era, sintonizado com a gente. Tem muita gente ligadinho aqui, um bom dia pra você. 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Aproveita, peça sua música, manda o seu alô, compartilha com a gente a sua mensagem de bom dia por aqui. Muita alegria, animação, satisfação em atender o seu pedido. Muito bom dia pra você, o seu bom dia alegria no ar com muita alegria e muita música boa até às 11. Gente, vamos começar com a enquete boa aí. Ó, quem você acha que vai levar a boa hoje, Brasil ou Japão? Eu já quero ver os palpites aqui nas mensagens. Qual a sua opinião do jogo para hoje? Qual o seu palpite? Você acha que Japão vai ganhar do Brasil? Brasil vai ganhar do Japão? Sei não, viu? Eu não sei não, lembrando que depois eu dou minha opinião, mas não sei não. Quero ouvir primeiro a sua, tá bom? E vamos de Felipe Rodrigo, à esquina, 7:25. Um ótimo dia para você.

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4: Nova Era 744.
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4: De volta por aqui, bom dia, Cida Borges, tem café ainda aí ou nada? Ó, 7h44, com certeza tem café quentinho aí na garrafa aí da sua casa, do outro lado do rádio, das ondas sonoras do rádio, a gente se conecta por aqui. Lembrando, ó, o telefone tá liberado por aqui, 62-3357-1549, pra pedir a sua música, mandar o seu alô, compartilhar aqui a sua mensagem, bom dia. E por aqui, alegria e satisfação em atender o seu pedido. Ô Diego, bom dia, tudo bem? Como é que você tá? Tranquilo? Tudo jóia? Feliz semana pra você, feliz segunda-feira. A gente já começa a segunda-feira. Gente, é mês de festa, né? É festa, é semana de festa, alegria. Então vamos se alegrar, que é o que importa. O que importa é a gente viver alegre a cada segundo. Ó, e o Diego dando bom dia aqui. Bom dia, Helene. Bom dia a todos os ouvintes maravilhosos, lindos aí da Rádio Nova Era FM. Estou aqui no trabalho. Daqui a pouco eu saio pra curtir aí o jogo. E o meu palpite aí pro jogo é 2 Japão e 0 Brasil. Eita, Diego, será? Será, meu amigo? Será que hoje o Brasil se despede, hein? Da Copa? Me fala aí. Um ótimo dia pra você, um bom dia de trabalho, tá? Ótima semana, que Deus te abençoe muito. E essa cidade linda, maravilhosa, goianesa. Muito bom ter você por aqui. E o seu palpite qual que é? Quem acha que vai levar a boa? Japão, Brasil? Eu não sei não, viu? Por último, eu falo a minha opinião por aqui. Bora ver quem vai acertar. 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É, o Éder João tá por aqui. O Éder João, bom dia. Feliz segunda-feira pra você. Ótima semana começando. Bom dia, com amor, paz, fé, luz, guiados e protegidos por Deus. Ele é a nossa força de sempre. Vamos lá, Brasil, com garra, raça, respeitando o adversário. Se Deus quiser, vamos passar pra mais uma fase. Meu palpite é 2-1. Eita, 2 Brasil e 1 Japão, né, Eder? Será? O Eder João já deixou o palpite dele aqui. Qual é o seu palpite? E vamos ver quem vai acertar esse palpite, viu, gente? Eu não posso nem falar nada agora. Eu tô com a língua coçando pra falar, mas não posso falar. 7h47 por aqui, quando dá 8 horas, o meu cérebro começa a funcionar, viu, gente? Porque é acostumado a apitar com o novo horário. E quem vai cantar pra gente aqui, Jorge Mateus, Gripe, um ótimo dia pra você, feliz segunda-feira.

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4: Não é possível, bom dia, um ótimo dia pra vocês. Estamos de volta aqui com o seu Bom Dia Alegria, com muita música boa e, claro, muita alegria nessa manhã de segunda-feira. A gente já vai começar aqui esse bloco aí com a reflexão. Oi, Lermã, bom dia pra você, toda a sua família, uma ótima segunda-feira. A segunda-feira começou com tudo, hein? Hoje tem jogo, pode deixar aí qual o seu palpite, Brasil e Japão, não é mesmo? Quem você acha que você vai levar boa? Qual o seu palpite para o jogo de hoje, hein? Lembrando que no final eu falo aqui o meu palpite, mas só no finalzinho, tá bom? Enquanto isso, eu quero ouvir o seu. Ô Edilson Marques, bom dia para você. Como é que você tá? O que que você manda de bom aí pra gente?
7: Olá, muito bom dia. Edilson
4: bom dia.
7: Marques, de Afogados, já ligado aí no som da Nova FM.
4: Coisa boa, hein?
7: O som com o Zezé de Camargo e Luciano, Menina Veneno. Somente para curtir mesmo, valeu? Abraço, tchau.
4: Bom demais, um abraço para você, viu, meu amigo? Um abraço bem grandão mesmo, feliz semana para você. E que bom ter você aqui, daqui a pouquinho eu toco a tua música, tá? Ó, o Ilhermã deixou aqui uma mensagem de reflexão pra gente. Ô, Ilhermã, bom dia para você, feliz semana, tá bom? Vamos ouvir aí a reflexão.

0: edição maravilhosa de hoje.
1: Quem fez inferno na sua vida hoje, amanhã vive ele. Porque a vida não esquece o que a gente planta. Ela fica em silêncio, tá? Esperando a hora certa de devolver. A dor que você sentiu não termina em você e termina em quem te causou ela. O mal que você engoliu em silêncio não vai embora, só muda de endereço. Em vez de devolver com a mesma moeda, deixa a vida dar o próprio troco. Porque ela sempre cobra conta e quando cobra, não aceita desculpas. Confie, Deus vê tudo. E no tempo certo, cada um colhe o que plantou. Que Deus te abençoe.
0: É isso aí, chamado lei da semeadura, né? Plantou, colheu. Sendo bom ou ruim, você sempre colhe aquilo que você planta. Que mensagem linda, hein, ô Irlemã? Mensagem de reflexão maravilhosa. Muito obrigada por sempre, todas as manhãs, trazer aqui pra gente uma reflexão maravilhosa. Que Deus te abençoe grandemente. A Divina Nunes tá por aqui. Ô, Divina, minha linda, bom dia. Como é que você tá? Tranquila? Tudo jóia? Feliz semana. Bom dia, Lê. Que Deus abençoe sua segunda, que você receba muitas bênçãos hoje. Lênio, eu gostaria de ouvir a música Onde Foi Que Eu Errei, com Leandro e Leonardo. Divina Nunes, do Setor Sul 2. Bom dia pra você, princesa. Feliz segunda-feira, hein? Vamos animar a nossa manhã de segunda-feira, que coisa boa. A gente já chega por aqui, a pedido do meu amigo Edilson Marques, né? É, Zezé de Camargo e Luciano, Menina Veneno. E Leandro e Leonardo, Onde Foi Que Eu Errei, a pedido da minha amiga Divina Nunes. 8 horas e 11 minutos por aqui. Um ótimo dia pra você. Feliz segunda-feira.

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4: 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Oi, sou amanhã com muito mais alegria por aqui. Que bom te ver aqui.
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4: Bom dia com muita, mas muita alegria pra você por aqui chegando. Gente, deixa eu fazer uma pergunta pra vocês. O rádio tá pegando certinho aí? Tem muita gente aqui falando que o rádio tá chiando demais. Não tá dando pra ouvir nada. Aí em Minaçu. Ô Lídia, bom dia, tudo bem, minha linda? Como é que você tá? Tranquila, tudo jóia? Já eu leio o teu palpite, tá, minha linda? Minaçu tá ruim, tá pegando bem chiando mesmo pelo site, pelo rádio normal. Meu amigo Lerman tá falando a mesma coisa aqui. Meu amigo também, Diego, tá falando que tá chiando bastante. Me fala aí, tá bom aí o som? Tá chiando? Tá saindo do ar? Me fala aí como é que tá. Enquanto isso, eu vou ouvir aqui o que minha amiga Raimundinha mandou aqui pra gente. Ô, Raimundinha, bom dia, minha linda.
6: Bom dia, minha linda. Como é que você tá?
4: Melhor agora falando com você, né?
6: Mandou uma música aí pra nós com o Sérgio Reis, Coração de Papel, com a participação do Reginaldo Rossi. Tenha um ótimo dia.
4: Um ótimo dia pra você também, minha linda. Fica com Deus. Coração de Papel, Sérgio Reis e Reginaldo Rossi, né? Eu vou procurar aqui pra você e já eu toco, tá bom? Um ótimo dia pra você, minha linda. Feliz semana. Feliz segunda-feira, que essa semana seja abençoada. Bem abençoada mesmo pra nós, né? A minha amiga Cidislene chegou por aqui. Ô, Cidislene, bom dia. Como é que você tá, minha linda? Como é maravilhoso ter alguém pra desejar um bom dia. Por isso, vim te desejar o meu carinho e um forte abraço. Ô, que coisa linda. Um bom dia pra você também. Um forte abraço, bem apertado, aquele de estralar os ossos, viu, minha linda? Muito obrigada por todas as manhãs trazer aí uma mensagem pra nós, tá bom? Ah, Lala tá por aqui. Ô, Lala, bom dia. Como é que você tá? Tranquila? Bom dia, princesa. Tem uma segunda-feira abençoada na graça de Deus. Toca uma música de Renan e Raí. Daqui a pouquinho eu toco pra você, tá? Um abração bem grandão lá. Uma semana produtiva, abençoada. Que Deus abençoe a nossa manhã de segunda-feira, né? A minha amiga Lídia... Ô, Lídia, minha linda, bom dia. Tá dando pra ouvir, né? Tá dando pra ouvir. Ela disse que dois Japão e um Brasil. Mas me fala aí qual o seu palpite pro jogo hoje. O Edilson Marques tá falando que é 2-1. 2-1 pra nós. Dois Brasil e um Japão. Mesmo palpite da Lídia. Será? Vamos ver quem vai acertar. E lembrando que no finalzinho, já pertinho, eu aqui coloco o meu palpite, tá? Vamos ver quem que vai acertar. Deixa eu ver o que minha amiga Raimundinha falou aqui.
6: A rádio aqui tá pegando ótimo, limpinha, limpinha mesmo. Tá muito bom.
4: Minha amiga, em vários lugares que tá chiando bastante, não tá dando pra ouvir muito bom não. Mas deve ser algum problema, né, que já vai ser resolvido. A Lídia tá falando que é 2-1, 2 Brasil, 1 Japão. E qual o seu palpite, minha amiga Raimundinha, sobre o jogo hoje? A gente vai falar agora da primeira parte do Astral hoje, segunda-feira, 29 de junho de 2026. Tá voando, viu, gente? Daqui a pouco a gente tá aí comemorando o fim de ano, porque passa rápido, voa. Então, atenção aí pra quem é do signo de Áries. Wagner Camargo, Vanilda, Djalma Marques, Touro, Luciano, Reginaldo, Flávio Amadeu, Baiano, Gêmeos, Júnior, Gilberto e Jefter Emanuel. A Dilma também é do signo de Gêmeos. Eu também sou do signo de Gêmeos. Se tem alguém mais difícil aí também com signo de Gêmeos igual a gente, ou signozinho difícil, viu? Manda aqui, tá? E Câncer, Cidislene e Noel Lopes. Ô, Noel Lopes, bom dia. O que você tá aprontando de bom, meu amigo? Como é que você tá? Feliz segunda-feira, viu? E a gente vai aí de astral e depois com mais música pra você. Aí, Sérgio Reis, Coração de Papel. Minha amiga Irmundinha, Sérgio Reis, Coração de Papel, tá bom? Não consegui achar com Reginaldo Rossi.
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8: Ótimo, Cido, melhor agora trazendo as previsões para o seu horóscopo. Começando com quem é de Áries, né? Olha, Áries, há sinal de mudanças hoje, mas você não terá problema para encarar imprevistos e reviravoltas. Pode receber boas novas se está atrás daquele emprego, ainda mais se os parentes ajudarem. Aquela força em equipe sempre ajuda, né? O número é o 44 e a cor é o branco.
7: Atenção, você que é de Touro. Os astros enviam ótimas vibes para interagir com pessoas próximas, trocar ideias com colegas ou resolver algo pendente com uma pessoa próxima. Parcerias estão em alta e o diálogo ajuda a melhorar o ambiente profissional. Número 21, cor vermelho.
8: Agora com você, Gêmeos, atenção. Você tem tudo para encarar qualquer desafio no trabalho com muito pique e de quebra ainda conquistar aquela graninha extra, hein? Mas vale focar no serviço, ok?
4: Sei não.
8: Aproveite aí o astral favorável para abandonar o mau hábito, Gêmeos. O número é o 27, a cor é o preto.
7: Câncer, sua habilidade para convencer as pessoas e correr atrás dos seus interesses está em alta. Ainda bem que seu lado responsável vem à tona e vai ajudar você a terminar tarefas chatas até o fim do expediente. Número 23, cor amarelo.
8: E daqui a pouco a gente volta com mais previsões para o seu horóscopo aqui no Bom Astral. Para quem é leão, virgem, libra e escorpião.
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8: 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Oi, seja bem-vindo por aqui no seu Bom Dia Alegria com muita música boa e muita alegria pra você.
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8: De volta por aqui na sua melhor do Ibope 99.5 Nova Era FM. 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

0: 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Ah, bom dia, Fernanda, bom dia, bom dia, bom dia. Como é que você tá? Tudo bem? Tudo jóia? Feliz segunda-feira. E que essa semana seja maravilhosíssima pra nós. Agora a gente vai aí ouvir a segunda parte do astral. Não sei se vocês prestaram atenção, não sei não, viu? Meu astral hoje, assim, sei lá. Ó, atenção pra quem é do signo de Leão. José Lourenço, G. Bonfim, Raimundinha, Gretsana, Virgem, Lidiane, Diego, Lázaro Gomes, Maria Bispo, Jânio Ferreira, Libra, Lala, Rogério, Lala, presta atenção, tá? Escorpião, Ana Cláudia, Cleube Guimarães, Ana Paula, Maquiane e Willerman. Presta atenção aí, viu? Presta atenção nesse astral de hoje, vamos ver o que, que vai falar. E depois aí, a minha amiga pediu aqui, deixa eu ver aqui. A minha amiga Meire Lisboa. Ô Meire, bom dia, minha linda. Como é que você tá? Tranquila? Boa semana pra todos nós. Que essa semana seja abençoada e cheia de vitória, principalmente pra seleção. Que seja de 2-1 para o Brasil. E toca pra nós aí, Jean Giovanni, Taça de Pranto. A Meire Lisboa tá falando aí que é 2-1, tá, gente? O palpite dela do jogo aí. É, deixa eu ver aqui. O Jair Vieira tá por aqui. Bom dia, Lili. Tudo bem? O Jair Vieira do Taquaral. Eu acredito que é de 2-1 para o Brasil. Gente, tá todo mundo no mesmo palpite, né? Quase. Gostaria de escutar uma música do grupo do Eduardo Costa, a mais nova, para todos os ouvintes aí da Rádio Nova Era. Bom dia. Um ótimo dia para você, viu, Jair? Seja sempre muito bem-vindo. Feliz segunda-feira. É, e o Fernando Oliveira. Ô, Fernando, bom dia. O que que você acha aí desse jogo aí, hein? Qual o seu palpite? Ele tá falando que é 3? Eita, vamos ver, né? Fernanda, minha linda, bom dia. 4 pro Brasil. Ó, a Fernanda tá que tá. A Fernanda tá. É 4 pro Brasil. Eita, vamos lá, né? Vamos lá. E vamos de mais música por aqui. A minha amiga ela lá pediu Renan e Raí. Já já eu toco, tá? É 9 horas e 7 minutos. Vamos de música aí depois do astral. Um ótimo dia pra vocês. Feliz semana.
1: 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Bora pra mais previsões, Kelzinha?
2: Eita, Cido, chegou sua vez,
1: opa,
2: hein, Leão?
1: Coisa boa, vem.
2: Leãozinho, assuntos familiares ou domésticos podem ser resolvidos numa boa hoje, tá? Lembranças do passado deixam o coração quentinho. Agora, serviço feito em casa ou com a família deve correr melhor, tá bom?
1: Uhum.
2: Nada de ficar sozinho hoje, Leão. O número é 14 e a cor azul.
1: Gostei. Virgem, com habilidade para fazer contatos e lidar com o público, há sinal de sucesso em tudo que envolve comunicação. À tarde, o astral muda, você terá mais concentração para lidar com aquelas tarefas chatinhas. Número 15, cor marrom.
2: Agora você, Libra. Atenção, Librinha, as estrelas prometem good vibes para você lidar com o dinheiro. Mas a grana não cai do céu, não, e será preciso ralar se você quiser encher o bolso. Amanhã será o melhor momento para negociar um aumento ou correr atrás daquela promoção, viu? O número hoje é o 10 e a cor salmão.
1: E chegou sua vez, Escorpião. A chance de receber uma boa notícia envolvendo viagem ou estudo. Explore seus pontos fortes para se destacar pela manhã. Seu esforço tem tudo para ser recompensado. Número 2, cor branco.
2: E daqui a pouco a gente volta, hein? Com as últimas previsões pro seu horóscopo aqui no Bom Astral. Para quem é Sagitário, Capricórnio, Aquário e Peixes.
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2: 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Oi, a sua manhã com muito mais alegria por aqui. Um ótimo dia pra você.
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2: Bom dia, com muita alegria de volta aqui nos estúdios da Nova Era. 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Bom dia, bom dia. Ô, minha amiga Eliane Duarte, bom dia pra você. Como é que você tá? Tranquila? Tudo jóia? Feliz semana e que bom. Essa semana já começa maravilhosa, com aquela vibe positiva, aquela energia alto astral. E você aqui, claro, me fazendo companhia faz toda a diferença. E ela mandou aqui, bom dia, amiga. Tudo bem com você? Uma feliz semana pra vocês. Meu palpite pro jogo hoje, Brasil 3 e o Japão 1. Eliane Duarte, gostaria de ouvir uma música de Chico Rei, Paraná. De Carona com a Saudade, ofereço pro esposo Nivaldo. Minha amiga, eu vou tocar aqui pra você, De Carona com a Saudade, na voz de César Menotti Fabiano, tá bom? Você vai oferecer pro seu esposo Nivaldo. Nivaldo, um ótimo dia pra você, feliz semana, feliz segunda-feira. Ô, Fernanda! Fernanda, bom dia, minha linda! Um ótimo dia pra você. A Fernanda tá mandando um alô pro seu esposo Gilberto. Gilberto, bom dia. Tenha um dia produtivo, um dia magnífico, de muita alegria, paz e, claro, muita proteção de Deus sobre a vida aí de cada um de vocês. Ô, Ilermã, bom dia. Ilermã já mandou aqui a mensagem de reflexão, já passei de manhã. Muito obrigada por sempre estar aqui compartilhando uma mensagem de reflexão todas as manhãs. Reni, bom dia, meu amigo. O que é que você manda de bom pra nós hoje? Segundou, hein? Que coisa boa.
4: Dia. Alô, bom dia,
2: bom
4: tudo
2: dia.
4: Bem?
2: Bom demais.
4: Eu gostaria de ouvir uma música do Rick Renner.
2: Bom demais.
4: E eu ofereço para todos que gostarem dessa música. E hoje o placar vai ser 3-1 Brasil.
2: Eita, que coisa boa. Como vocês estão? Tá que tá, hein? Só placar altíssimo, 2-3. Gente, vamos lá, né? Vamos lá, vamos pra cima. Vamos mesmo. A esperança, o povo fala que a esperança é a última que morre. Na verdade, enquanto a gente tá vivo, claro, a esperança reina na nossa vida. E lembrando que lá pro finalzinho eu dou aqui o meu palpite sobre o jogo de hoje, Brasil e Japão. Eita, é o jogo esperado, né, gente? Enquanto isso, a gente vai aqui curtir a última parte do astral de hoje. Então, atenção para quem é Sagitário: Bruno Garcia, Daniele, Rosilange, Douglas Soares, Capricórnio, Natália Guiar, Leandro, Aline, Aquário, Paula Nayara, Meire Lisboa, Valdirene Xavier e Peixes, Cida Borges, Júlio César e Fernanda. Ô, Cida, bom dia! Tem café aí ou nada, Cida? Ó, segunda-feira, viu? Segundou por aqui, tá top demais. Um ótimo dia pra você, feliz semana pra você, pra Heleninha. Um beijão bem grandão. E a gente vai de astral aqui. E logo depois, César Menotti Fabiano, De Carona com a Saudade. Um ótimo dia pra você.
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6: É isso aí, Cido. Chegou as últimas previsões para o seu signo e a gente fala agora com você de Sagitário. Sagita, seu sexto sentido pode mandar avisos importantes. Por isso, não descarte um pressentimento antes de investigar direitinho. Vale prestar atenção ao seu corpo, não se sobrecarregar e investir em uma alimentação mais leve. O número é 42 e a cor é o rosa.
5: E você de Capricórnio vai contar com mais facilidade para lidar com pessoas e pode aproveitar para expandir os seus contatos. contatos. A tarde, porém, é seu sexto sentido que vai ajudar você a se destacar na vida profissional. Número 12, cor roxo.
6: Agora com você, Aquário, atenção. Ótimo dia para correr atrás de uma promoção ou aumento, hein? A sua ambição continua em alta e você pode encontrar novas formas de capitalizar o seu esforço para progredir na carreira. Talvez seja preciso equilibrar a vida profissional com os assuntos domésticos, tá? Fica atento. O número é o 5 e a cor cinza.
5: E chegou a vez de peixes. Conheço uma pessoa de peixes.
6: Quem será? Quem será?
5: Vai sobrar pique para viajar e se aventurar por aí.
6: Esse pique, ele não vai embora.
5: Mas os estudos também estão favorecidos.
6: Ah, tá. Tem que estudar.
5: Tarefas em equipe correm melhor até o início da tarde. Depois, foque no trabalho, porque sua ambição vai dar as caras e pode se deparar com boas oportunidades.
6: E vou aproveitar.
5: Tá bom, né? Número 40, cor lilás.
6: Então tá, essas foram as previsões de hoje pra você.
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2: 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Oi, sua manhã com muito mais alegria por aqui comigo até às 11. Vem comigo.
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2: De volta por aqui na sua melhor do Ibope 99.5, Nova Era FM, a rádio mais gostosa do Goiás. E que bom ter você aqui coladinho comigo sempre. Um ótimo dia pra você, ó. 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Oi, bom dia, bom dia, bom dia. Antônio Gomes, bom dia pra você. O que você manda de bom? Bom dia, queria ouvir uma música de Rick Renner. 10 é 10. 10 é 10. E 1000 é isso? Valeu, obrigado, Antônio Gomes. Bom dia pra você. Feliz semana, feliz segunda-feira. Quem tá por aqui também, deixa eu ver aqui, é o Natan. Ô Natan, bom dia, tudo bem? Como é que você tá? Manda um bom dia pro meu amigo Gilberto Pedreiro, tá escutando vocês. Natan da Drift Auto Center, um ótimo dia pra vocês. A semana começou com tudo, gente. Maravilhosa, a última segunda-feira do mês de junho. E que bom, né? Vamos nesse alto astral aí, vamos nesse alto astral que é sucesso, tá? Ô Wagner, bom dia. Bom dia, manda um abraço aqui na obra pra nós. Max Forros, um ótimo dia para todos vocês. Wagner, feliz segunda-feira. E a gente vai aí curtir Jorge Mateus, feliz e infelizmente. Eita, travou por aqui.
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6: Você já percebeu que mesmo em um ambiente cheio de gente, o seu cachorro consegue identificar a sua voz quase instantaneamente? Isso acontece porque os cães desenvolvem uma associação muito forte entre o som da sua voz e experiências positivas do dia a dia. Além de terem uma audição muito mais sensível que a nossa, eles conseguem perceber variações de tom, ritmo e intensidade com muita facilidade com o tempo. A sua voz se torna uma referência de segurança, afeto e rotina. Por isso, muitas vezes, basta você chamar uma vez e o pet já sabe exatamente onde você está.
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1: Eita, que coisa boa! Os placar aqui do jogo, os palpites aqui tá arrasando, viu, gente? É 3-1. O Alípio Jorge falou que o placar do jogo hoje é 3-1. 3, né? Hoje pra nós é 3-1. Ligado aqui. Será, Alípio, hein? Será? E o seu palpite, hein? O Fernando falou aqui que é 2-3, é isso, Fernando? Você mandou aqui? Bom dia pra você. Oi, Lermã, bom dia. O que você tá mandando de bom aí pra gente?
3: Bom dia, bom dia.
1: Bom dia.
3: Mandou um alô pra turma do CAPS.
1: Eita.
3: Que tá aqui na 153, depois do pedágio. Manda um alô aí pra nós.
1: Bom demais.
3: Vou passar o nome aqui. Encarregado Cristiano.
1: Olha só.
3: Cauê. Osmar.
1: Né? Coisa boa, hein?
3: Então, o pessoal de frente. Aqui dessa frente de serviço. Tá 153.
1: Bom demais.
3: Obrigado. Ai, bota uma música aí. Vou deixar o teu critério aí.
1: Olha isso.
3: Pra nós aí.
1: Ô, Ilermã, faz o seguinte, nós tá... Vou mandar um alô aí pros seus amigos aí. Do CAPS, mas como assim? Na 153, né, meu amigo? Depois do pedágio, encarregado Cristiano, Cauê, né?

0: É, o Wagner. Wagner Dourado também tá por aqui, dando ar da graça. Bom dia pra você, meu amigo. Um abraço especial a todos aí na obra do Max Forros, não é isso? Bom dia pra você. A Sara também tá por aqui. Ô, Sara, e aí? Feliz segunda-feira pra você. O seu palpite pra hoje, minha linda. 3-1, 2-1. Ó, deu muito 3-1 e 2-1, tá? Será quem que vai acertar esse palpite aí? Então, o que o Lerman mandou aqui pra gente?
1: É isso aí mesmo, Lê. Agora, por que a turma do CAPS? Por que é que a gente não pode ver serviço pela metade, não?
0: Eita, que coisa
1: aí
0: boa, hein?
1: Bota pra cima mesmo.
0: Diferenciado.
1: Pra terminar.
0: Opa, é isso aí, viu, Lerman? Bom demais, top demais, que coisa boa. Ô, Divino, bom dia. O que você manda, meu amigo?
2: Bom dia, minha amiga. Segundou, né?
0: Opa, que coisa
2: aqui
0: boa.
2: Trabalhando só até na hora do almoço, né? Se jogou com a Gorinha Divina aqui.
0: Olha aí, que legal.
2: Da região de Campinorte. Curtindo a melhor que tá tendo aí, né?
0: Opa,
2: Gorinha
0: bom demais.
2: Jogão, né? Meu palpite aí pro jogo é 2-0 pro Brasil, hein?
0: Eita, palpite bom, hein?
2: Vamos firme, Brasil. Vamos ganhar.
0: Vamos pra cima.
2: Manda um alô pra nós aí, a minha esposa, né? Na Ilara, minhas filhas Maria Cecília e Maria Clara. E... estamos na curtição, manda uma música boa da Marília Mendonça pra nós aí.
0: E Nailara, sua esposa, sua filha, Maria Cecília e Maria Clara, é isso? Que nomes bonitos, hein, ô Divino? Parabéns, viu? Um abração pra sua esposa, bem apertado, viu? De estralar os ossos. Um beijo aí pra essa galera linda de Campinorte. Campinorte sempre, sempre ligadinha aqui com a gente. Na melhor do Ibope, né, ô Divino? Uma feliz semana pra você, uma segunda-feira bacana aí que você possa aí ser abençoado por nosso Deus gigante, tá? E o Wagner Dourado falou que o Brasil é 2-1, tá, gente? A enquete de hoje deu só 2-1 e 3-1. Será? Vamos... Eita, amanhã eu quero ver, hein, gente? Será que é isso mesmo? Bom demais. A gente vai de música, ô Lerman, vou tocar aqui Rio Negro Solimões. Bora entrar em clima de festa, né? Afinal de contas, a gente vai ter que bater bota aí nas festas aí na pecuária, né? Bom demais, a gente já começa esse bloco aqui, depois do Aninha na Cozinha, com Rio Negro e Solimões na sola da bota pra mexer os esqueletos, pra gente dançar legal, viu? Animar, segundou, não é porque é segunda-feira que a gente tem que estar desanimado. Pelo contrário, né? Afinal de contas, já estamos aí na semana da 40ª Exposição Agropecuária. E pronto, é só aproveitar, é festa, é alegria. E vamos pra frente, viu?
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5: Queridona, hoje no Aninha na cozinha tem torta fria de atum. Para a receita, vamos precisar de uma lata de atum, uma cenoura pequena ralada, meia lata de milho verde, 2 xícaras de chá de maionese, 50 gramas de azeitona sem caroço picadinha, 6 fatias de pão de forma e 100 gramas de batata palha. Em uma tigela, coloque a maionese, a cenoura ralada, o atum escorrido, o milho verde e a azeitona picadinha e mexa bastante. Reserve. Forre o fundo de uma assadeira com a maionese. Faça uma camada com 2 fatias de pão de forma sem casca e alterne pão com maionese até acabar, finalizando com a maionese. Vire a torta em um prato grande e passe a maionese por fora. Cubra a torta com a batata palha e sirva em seguida. Enjoy!
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8: 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Oi, de volta por aqui com seu Bom Dia Alegria.
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8: 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Eu sou uma pessoa muito curiosa, não sei se você é igual a mim. Eu sou curiosa demais e quando eu fico curiosa sobre algum assunto, eu vou pesquisar, buscar muitas coisas sobre aquilo ali. E eu andei pesquisando aqui e descobri que o arco-íris, ele não é só aquela metadezinha que a gente vê no céu. Ele é um círculo completo. O arco-íris, ele não é só um arco, ele é, na verdade, um círculo inteiro. A gente só vê metade, porque o chão corta a parte de baixo. Quando visto de um avião ou de lugares bem altos, é possível enxergar o círculo completo. Cada pessoa vê um arco-íris ligeiramente diferente, porque ele depende do ângulo da luz em relação aos seus olhos. Ou seja, o seu arco-íris é único. Que legal, gente. Vocês sabiam disso? Vocês sabiam que o arco-íris, ele era completíssimo? Que ele não era apenas uma banda que a gente vê. Eu vi só uma banda no céu, né? Eu fiquei chocada quando eu li aqui agora que o arco-íris é, na verdade, um círculo completo, né? E que a gente só vê metade porque o chão corta a parte de baixo. Se a gente vê de cima de um avião, de cima de um paraquedas, a gente consegue ver ele inteirinho. Que legal, né? E você é bem curioso também? Se você tem alguma curiosidade, manda aqui pra gente que a gente vai pesquisar sobre isso e tira a nossa curiosidade, tá bom? A Fernanda riu aqui. Fernanda, bom dia! É, olha aí, a Fernanda tá rindo aqui. É, eu achei engraçado, Fernanda. Não sabia dessa curiosidade de jeito, né? É muito bom sempre a gente buscar saber das coisas, que às vezes a gente fica, passa a vida inteira sem saber, né? A Ana Ju tá por aqui. Ô, Ana Ju, bom dia, um ótimo dia pra você. Lê, bom dia pra você. Todos esses ouvintes lindos, maravilhosos aí da Rádio Nova Era. Que bom gosto, hein? A programação tá bombando, só música boa. E o meu palpite pra hoje, Lê, é 4 Brasil e 1 Japão. Olha só, gente. Eita, Maju. E aí, será, hein? O que você acha? A Ana Ju tá falando que é 4 pro Brasil e 1 pro Japão. Vamos levar essa daí de lapada mesmo. Vai ser taca demais pro Japão. Eita, vamos lá, hein? A esperança nunca morre. O povo costuma dizer que a esperança é a última que morre, né? Eu sempre falo que a esperança não morre. Enquanto a gente tá vivo, ali respirando, temos esperança. Então a gente não pode perder. Vamos lá, daqui a pouquinho eu volto já com o meu palpite. Mas o palpite que tá ganhando aqui é 2-1 e 3-1. Vamos ver aí depois da Casa Design. Simone Mendes, Me Ama ou Me Larga, 10 horas e 25 minutos aqui na Nova Era.
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11: Casa e Design. Durante muito tempo, a decoração buscou ambientes totalmente padronizados. Tudo combinando, tudo no lugar e nada fora do script. Mas uma das maiores tendências dos últimos anos é justamente o contrário. As casas estão ficando mais autênticas. Objetos com história, peças garimpadas em viagens, livros que realmente são lidos e itens que refletem a personalidade de quem mora ali estão ganhando cada vez mais espaço. A casa deixou de ser um cenário e passou a ser um reflexo da vida real. E isso tem deixado os ambientes muito mais interessantes.
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8: 9:10:36. 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
8: Eita, que coisa boa. 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É isso aí, que coisa boa, né? Deixa eu ver quem tá por aqui dando palpite. Ô, Fernando, seu palpite, então, é 4 Brasil, não é isso? Gente do céu, será? Todo mundo dando palpite aqui de 2-1, 3-1. Será o que que vai dar esse jogo de hoje? Meu palpite, já vou falar aqui, eu acredito que é 2-1 também, gente. Eu acho que é. A Fernanda tá falando aqui sobre a Copa, ela disse que vai chegar na final, vai ser o Brasil e Argentina, né, Fernanda? Tomara que não seja a Copa de 2014, né? Nós perdemos feio, 7-1. Eita, vamos ver, né? Vamos ver, já tô ansiosa já. Vamos torcer, afinal de contas, a esperança é a última que morre, né, minha gente? Afinal, ela não morre. Enquanto a gente tá vivo, temos que ter esperança, não é mesmo? Ó, quem vai chegar cantando aqui pra gente às 10h38? Henrique Juliano, adeus, um ótimo dia pra você.

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3: Pra atrair, não precisa de contato físico, meu amigo. A traição começa nas conversas.

0: Ninguém atravessa duas portas ao mesmo tempo. Há momentos na vida em que precisamos escolher. Não dá para permanecer preso ao que ficou para trás e, ao mesmo tempo, alcançar o que está à frente. Ninguém atravessa duas portas ao mesmo tempo. Toda escolha exige coragem, renúncia e aceitação de que alguns caminhos precisarão ser deixados para trás. E muitas vezes insistimos em carregar lembranças, mágoas e expectativas que já não cabem mais na estrada que desejamos seguir. E enquanto seguramos a maçaneta da porta antiga, a nova continua fechada, esperando apenas que tenhamos coragem de soltá-la. O tempo ensina que crescer não é ter todas as respostas, mas entender que algumas despedidas são necessárias para que novos começos aconteçam. Há portas que se fecham para nos proteger e outras que se abrem para nos transformar. Escolha o seu caminho, confie nos seus passos e siga em frente, porque a vida não acontece na indecisão. Ela acontece quando encontramos a coragem de atravessar a porta certa. E é isso aí, chegamos ao fim de mais um Bom Dia Alegria por aqui. Segunda-feira, que coisa boa. Desejo aí uma ótima semana para todos vocês, amigos ouvintes. Tá? Deus abençoe a semana de cada um. Muito bom sempre estar com vocês. E amanhã, claro, se Papai do Céu permitir, estarei de volta aqui trazendo muita música boa e muita alegria para você. Muito obrigada pela companhia. E antes de sair, vou deixar aqui uma bela reflexão do meu amigo Guilherme, para a gente refletir um pouco mais, né? Desejo para vocês uma feliz segunda-feira. Fiquem com Deus e tchau, tchau.
1: Deus, não estiver preparando o mal contra mim, que ele tropece no próprio veneno. Senhor, guarda a minha casa, protege minha família e não permita que a maldade dos homens prospere contra mim. Se levantarem armadilhas, que caiam nelas. Se planejarem minha queda, que encontrem a própria derrota. Eu não peço guerra, mas também não peço para ser fraco diante do mal. Me dê sabedoria para enxergar o inimigo de longe, força para enfrentar o que vier e fé para continuar de pé quando tentarem me derrubar. Porque quem anda com Deus não vive de vingança, vive de justiça. Amém.

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0: placar de 1-0 no último minuto de jogo e com isso conquistou a sua classificação. Hoje, 3 partidas acontecem na sequência. Holanda e Marrocos terá no apito o goiano árbitro Hilton Pereira Sampaio. Alemanha e Paraguai jogarão em Boston às 17 horas. E às 2 da tarde, o Brasil encara a seleção do Japão. O técnico Alan Celotti deu entrevista coletiva na semana e deve repetir o time que vai enfrentar a seleção japonesa. Alisson no gol, Danilo, Marquinhos, Gabriel Magalhães e Douglas Santos, Casemiro, Bruno Guimarães, Lucas Paquetá, Rayan, Matheus Cunha e Vini Júnior. A seleção brasileira que vai utilizar hoje no jogo contra o Japão, camisa amarela, calção azul e meias brancas.
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2: 11:02.
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1: Onze e três, a partir de agora, você acompanha conosco, Virou Notícia. Segunda-feira, 29 de junho de 2026, já acabando o mês. Hoje comemora-se muitas datas, né? Hoje comemora-se o dia do Papa. Hoje é o dia do pescador também. Dia de São Pedro e São Paulo. E hoje tem Jogo do Brasil na Copa do Mundo, né? Que vai confrontar aí com a seleção do Japão. Muito bom dia a você que está aí conosco desde mais cedo, né? Você que ouviu o Bom Dia Alegria, agora acompanha conosco aqui até o meio-dia. O jornal Virou Notícia, comigo, Dilma Brito, com o Jonathan Fernandes e também com a Cássia Paula. Estaremos juntinhos, como eu disse, até o meio-dia, trazendo muita informação para você. Nosso telefone está liberado, 3357-1549, para você interagir conosco, tá bom? E você pode mandar aí o seu palpite também, né? Vamos ver se você é bom de palpite. 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

0: acredito que ainda está tendo, não é, Jonathan? Seja bem-vindo, bom dia.
1: Bom dia, Dilma Brito, bom dia, Cássia, bom dia especial ao nosso ouvinte. É um prazer, uma honra e um enorme privilégio estar aqui mais um dia nos estúdios da Nova Era, no coração de Uruaçu. Dilma, sim, está acontecendo a sessão na Câmara Municipal, que votou projetos muito importantes, entre eles um projeto que destina R$100 mil para a realização da FICTUR. Esse ano a Virou Notícia recebeu aqui a Cristina de Castro e toda a comitiva da CEAL para falar do FICTUR, a Prefeitura Municipal contribuindo em parceria com a Câmara para poder ajudar na realização da FICTUR. Também foi votado um projeto para destinar um veículo zero quilômetro para as obras sociais, né? Uma ação que foi liderada pelo Armando Vigílio, que é secretário estadual de Relações Institucionais, pai do nosso amigo e o deputado federal que mais ajudou o Uruaçu. E mesmo fora do mandato de deputado federal, ele articula a favor da cidade, junto com o presidente da Câmara, Josmar Nogueira, e mais, autotualizando, 9 vereadores, né? É um projeto aí que soma em muito as obras sociais, que faz um serviço muito caridoso aqui em Uruaçu e necessário, né? Um serviço que as instituições, até aqui, privada e nem pública, realizam, né? Liderada pelo bispo Dom Giovanni. Entre outras ações, a sessão ela está acontecendo agora. O vereador e presidente da Câmara, Josmar Nogueira, por questões de saúde, não conseguiu presidir a mesa diretora hoje. E quem está conduzindo os trabalhos lá é a vice-presidente da Câmara, a vereadora Joveni Magalhães. Tem conduzido, inclusive, conduzindo muito bem, né? A Câmara que passou agora a utilizar um sistema eletrônico E isso traz mais transparência, né? Quando concluir, a gente vai trazendo aqui os relatos, né, das ações do Legislativo. Hoje, a sessão foi hoje, mudaram o horário da sessão por causa do decreto, onde a Prefeitura Municipal vai fechar após as 12 horas. Só a Prefeitura Municipal e a Câmara vão fechar hoje às 12 horas em função do jogo do Brasil versus Japão, né? Inclusive, o jogo acontece às 14 horas, horário de Brasília. Ele vai acontecer em Houston, né? No Texas. E eu já vou falar a minha aposta. Eu vou seguir a Lene do Bom Dia, que tava já recebendo aí os bolões. Eu vou no 2-1, viu, Lene? Nós estamos juntos nessa daqui.
0: Eu acho que a maioria dos palpitantes hoje estão apostando em 2-1. Vou ser um pouco mais ousada. Eu vou colocar 3-1. Eu queria dar 2 palpites, né? Não sei se pode, porque eu penso assim: ou vai jogar ou não vai jogar. Se for jogar, eu vou apostar em 3-1, né? Se não, seria outro palpite. Cássia Paula, bom dia, bem-vinda.
2: Bom dia, Dilma Brito, Jonathan Fernandes. É muito bom estar aqui começando a semana nesse programa maravilhoso que virou notícia. Bom dia aos queridos ouvintes. Estamos aqui. Olha, Dilma, é difícil dar um palpite, mas eu vou colocar 1-0 pro Brasil. Eu trouxe minha bandeira aqui, ó.
0: Olha,
2: a bandeira
0: só
2: Tá aqui pra já dar, ó, aquela força pro Brasil. Tá aqui minha bandeira.
0: É isso aí, tá certinho. Tem que vir mesmo caracterizada aí, ó, apostando mesmo na nossa seleção. Antes de iniciarmos aqui com as notícias, nós hoje conversaremos com o nosso secretário municipal de cultura, o Divino Galvão, né? Ele vai trazer aqui um artista e vai falar conosco a respeito de um evento. Ele vai vir fazer um convite, na verdade, né? O que hoje acontecerá, é hoje mesmo? Não, amanhã acontecerá um show, né, com o Almir Pessoa, tá? E aí o Divino Galvão vem com o Almir Pessoa e eles vão falar desse show magnífico que acontecerá lá no Memorial Serra da Mesa. Daqui a pouquinho eles estarão por aqui para falarmos a respeito deste show. São 11 horas e 10 minutos, 11:10. Vou trazer uma matéria rapidamente aqui para vocês, porque os cidadãos que podem agora já podem denunciar crimes ambientais de forma online. Sabia disso? Não? Então, o Simval Lopes vai trazer pra gente maiores detalhes.
3: Você viu queimada ilegal, desmatamento, poluição de córrego ou maus tratos a animais silvestres? Então é hora de denunciar. Crime ambiental é toda ação ou omissão que causa dano ao meio ambiente.

0: Isso inclui, por exemplo, matar ou traficar animais, destruir florestas, fazer desmatamento sem autorização, provocar queimadas e jogar poluentes na água, solo ou no ar. Se você presenciar qualquer uma dessas situações, a orientação é denunciar à Secretaria de Meio Ambiente e Desenvolvimento Sustentável de Goiás, a SEMAD. A denúncia pode ser feita pelo portal da SEMAD ou pela ouvidoria, ou através do e-mail ouvidoria.meioambiente@goias.gov.br. Na denúncia, quanto mais informação, melhor. Se for possível, anote o local, o horário, a data e o que foi visto. Se houver foto ou vídeo, isso também pode ajudar na apuração. Denunciar é um jeito direto de ajudar a proteger a água, a fauna, a vegetação e a qualidade de vida de todos. Simbal Lopes, da Agência Goiás de Notícias, agência.go.gov.br.
1: Obrigada ao Simval Lopes. É isso aí, tá no ar, viu? Às vezes a Dilma Brita baixa aqui o áudio nosso interno e aí o Jonathan já pensa que está fora do ar. Estamos no ar, sim.
2: Ao vivo quem sabe faz ao vivo, né? Já dizia o saudoso Faustão.
1: Saudoso? Saudoso do programa, né?
2: Verdade, Dilma. Geralmente usa essa expressão quando a pessoa parte dessa para melhor, mas graças a Deus ele tá vivo com saúde, né?
1: Nós, é verdade. Falar em saúde, desculpa te cortar aqui um pouquinho, eu só quero desejar melhoras aí ao nosso presidente da Câmara, o Josimar Nogueira, que é uma pessoa muito querida, uma pessoa que conduz muito bem aí a Câmara Municipal, né? Então, desejo melhoras ao Josimar e quero parabenizar também a vice-presidente Joveni Magalhães. Eu tive a oportunidade de estar presente aí, mas muito rápido hoje durante a sessão, até porque a gente estava ali a trabalho também, e aí não pude acompanhar a sessão, mas eu vi que estava sendo muito bem representada, muito bem conduzida pela vice-presidente.
2: É isso aí, Dilma. E o Josimar tá doente justamente porque ele participa. Ele já estava, né, com um problema de saúde. E ontem ele liderou ali junto com o Zé Repolho e a comitiva a 23ª Cavalgada de Santana, que desceu da Fazenda do Simval em direção ao Sindicato Rural de Uruaçu. E essa que foi a maior cavalgada de todos os tempos aqui na cidade. Muitos cavaleiros zeraram-se os kits, né? Vendeu mais de 1.200 kits, fora aqueles que foram sorteados, né? E havia muitas pessoas, assim, sem nenhum índice de violência. Realmente um clima muito amistoso e familiar. Também contou com o grande show de Paulo e Paulino. Teve ali um atraso no show por causa da organização do estacionamento, né, que acabou impedindo os artistas de chegarem a tempo até o palco, né? A expectativa era iniciar após as 23 horas, após os discursos das autoridades, né? O evento contou com apoio integral do prefeito Machadinho, né? O que realizou o pagamento de diversas estruturas que são essenciais para o funcionamento da cavalgada. Houve-se um embrólio, né, acerca de uma emenda destinada pelo o deputado federal José Nelton. É uma emenda que veio para a saúde e queriam converter para a realização da 23ª Cavalgada de Santana. Mas a emenda não foi empenhada, né? O governo, inclusive, emitiu uma nota dizendo isso, que não havia empenho dessa emenda. E a gente pôde acompanhar de perto, abriu esse espaço, né, para poder observar se, né, realmente quem tinha pagado o quê. E o evento contou ali com o apoio também do presidente da Assembleia, Bruno Peixoto, mas foi integralmente ao resto da demanda, Câmara Municipal e Prefeitura de Uruaçu. O presidente da Câmara, Josimar Nogueira, articulou junto uma parcela do duodécimo para garantir, né, com que acontecesse a cavalgada de Santana. E lá no show também muitas pessoas estiveram lá e também sem muito índice de violência. Havia ali aconteceu alguns casos pouco, né, de pessoas que infelizmente não sabem festar, mas nada além do normal, né? Tinha muitas seguranças lá, uma moçada bonita que saiu do funil, né, em direção ao Simval, 20 quilômetros, viu?
1: 20 quilômetros.
2: Pesado. Cavalgada pesada, viu? E a organização contou 100% com a organização do Idelmar, né, Teles, que é o presidente da Cavalgada de Santana, que entrega o bastão, mas fechou com chave de ouro, viu, Dilma? Inclusive, há uma forte pressão para com que ele continue, né, conosco, comandando a Cavalgada, visto que ele tem uma boa relação com todos, é uma pessoa muito humilde, muito fácil de lidar.
1: E a gente nunca viu nenhuma polêmica dele enquanto presidente, não é, Jonathan? O Idelmar, ele já esteve aqui conosco, mais uma vez, parabenizo tanto o Idelmar quanto a equipe, né, por essa organização, e já era esperado esse ano um número bem maior, né, de participantes.
2: Sim, assim, justamente pela organização e pela consolidação. Era uma festa que iniciou-se com amigos, né, Vani Custódio, o pessoal do Sindicato Rural, e agora tomou uma proporção tão grande que veio comitivas de todo o norte goiano. Tinha pessoas de diversas cidades aqui em Uruaçu, e também o Sindicato Rural nos recebeu muito bem lá. Teve que encerrar um pouco mais cedo, Dilma, porque havia feito um combinado, porque a gente tinha... tinha a realização da festa do Caju.
1: Isso.
2: Que é a tradicional festa do Caju, aconteceu ontem, iniciou ali mais ou menos umas 9 horas, eu passei para ir para a academia umas 6:30 e ainda tinha pessoas lá ouvindo som,
1: sempre
2: curtindo,
1: amanhece, né?
2: Uma galera amanheceu, e a festa do Caju também estava muito bem organizada. Eu quero mandar um abraço para todos da organização e também para o Jean Paolo, né, que está aqui nos ouvindo.
3: Isso aí, um abraço para todos os nossos ouvintes, e tem muita notícia. Começa agora no final de junho a temporada do Araguaia, a temporada oficial do Rio Araguaia começa agora no final de junho, e o pico é no mês de julho. Então a saúde tem aí muitas dicas para você passar essa temporada com alegria, em paz, com a sua família, e é isso. Vocês já foram no Araguaia?
2: Eu já estive lá, no Araguaia.
1: Olha, eu, para te falar a verdade, eu não conheço o Rio. Não vou falar que não conheço, porque eu tive uma época de temporada lá em Nova Crixás. E aí eu fui numa casa, num rancho lá na beira do Araguaia. Mas assim, pra ir no Araguaia mesmo, onde tem aquela festa.
2: A pesca, Luiz Alves.
1: Temporada, Luiz Alves, o Aruanã. Nunca fui.
2: Eu passei lá, mas esse ano eu quero aproveitar.
1: É porque eu geralmente... Eu costumo ir nessa época em outro lugar, né? Que não é nem em Goiás, lá no Tocantins, a Praia do Peixe, acho que todo.
2: Sim.
1: Muita gente que conhece.
2: Eu conheço pelas redes sociais.
1: É, mas eu não fui no Araguaia, ainda foi por falta de oportunidade, vamos dizer.
3: Mas será oportunidade.
1: Eu quero até porque meu padrinho mora lá em Aruanã, né? Ele já mora bem na beira lá da praia.
2: Eu quero ir para Luiz Alves esse ano, mais ou menos uma sexta-feira, depois aqui do Vira Notícia, para poder aproveitar lá, no mínimo sexta e sábado.
1: Deixa eu só um minutinho antes de você falar, só registrar a participação da nossa querida Lady Anne. Ela tá dizendo aqui, ó, o palpite dela pro jogo de hoje, gente, 4-2.
3: Opa!
1: 4-2, ela tá falando aqui, teremos muitos gols, tá? Com a camiseta que eu ganhei aí no sorteio da rádio. Ela tá, inclusive, mandou a foto aqui com a camiseta amarelinha aqui, já vai assistir o jogo, toda caracterizada.
3: É isso aí, muito bom. E só para finalizar, falando um pouco sobre o início da temporada do Araguaia, a Secretaria da Saúde de Goiás alerta a população para os principais cuidados durante a temporada, período de grande fluxo turístico e aumento dos riscos à saúde. A temporada do Araguaia tem início no final do mês de junho, com pico no mês de julho, e se estende até agosto. Entre as orientações estão a importância de manter a hidratação adequada, a vacinação em dia e adotar medidas simples de proteção, como o uso de protetor solar, repelentes e roupas adequadas, especialmente em áreas de mata e exposição prolongada ao sol. O alerta vale para a população e os trabalhadores dos municípios ribeirinhos que atuam no atendimento aos turistas. Em caso de sinais ou sintomas como diarreia, vômitos e febre, é fundamental aumentar a ingestão de líquidos e procurar atendimento de saúde se houver sinais de agravamento.
1: Dicas tão importantes, tão básicas, mas tão importantes, né, Jonathan?
2: É isso aí. E também já está acontecendo a tradicional caminhada, Dilma, em direção à Trindade, né? Sai ali no sudoeste de Goiânia em direção à Trindade. Inclusive, há uma comitiva de Uruaçu aqui amanhã para lá para poder realizar essa tradicional, né?
1: É mesmo.
2: Essa tradicional caminhada. E no sábado, né, contou também com a ida do pré-candidato a presidente da República pelo PL, né? O Flávio esteve lá com a sua comitiva, acompanhado do pré-candidato e senador por Goiás, Wilder Moraes, também a filha do Íris, né? Ana Paula Rezende também esteve, e deputados e pré-candidatos, e toda essa comitiva percorreu, né, esses pouco mais de 20 quilômetros. Eu gostaria de ir novamente. Eu já estive lá, mas esse ano não vou. Eu quero fazer Muquém. Vocês vão pro Muquém?
1: Eu costumo ir todo ano.
2: Eu quero ir esse ano caminhando, no mínimo de Niquelândia, para pagar uma promessa que eu fiz ano passado, de Niquelândia até lá no Muquém, né? Um pouco mais de 40 quilômetros. São 11 horas e 21 minutos. A gente vai para um breve intervalo e já volto com o segundo bloco do Virou Notícia.

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1: Horas e 25 minutos, virou notícia até o meio-dia.
2: E passando agora para dar uma notícia maravilhosa para você, o nosso querido ouvinte, Uruaçu e toda a região norte. 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
1: 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Olha, o Vicente, ele tá aqui mandando o palpite dele pro jogo de hoje. 4-1, hein, Vicente? Você tá muito confiante, né?
3: Ele tá confiante, né, Dilma?
1: Tá, mas tem que estar mesmo, tem que estar confiante.
3: É, o Brasil. 4-1. O Brasil tá indo bem, sim, sabe? Assim, nós ainda não vamos contar com a participação do artilheiro, né? O Neymar não deve entrar em campo hoje. Mas eu acredito que sim, a gente vence o Japão e eu tô aqui na expectativa. E amanhã já inicia-se, né, a nossa tradicional pecuária, que acontece já com o show infantil. A gente vai ter esse show infantil, inclusive já a confirmação de guerreiras do K-pop, né? E Mundo dos Sonhos, que é especialmente para o público infantil e toda a família que gosta, né? Mundo dos Sonhos que tem a participação aí do Homem-Aranha, o Superman, Mickey e Minnie, tem a Frozen para quem gosta. Então, a partir, eu havia falado que seria às 20 horas, né? Mas a expectativa é eles entrarem no palco às 19. E também já tem a programação completa que eu vou trazer novamente aqui para todo mundo se organizar. E no dia 1º tem para mim o melhor show. Eu sou fã demais de
1: Rio. Houve uma mudança, Jonathan, aí na agenda? Parece no agendamento desses cantores, por quê?
3: Não, na verdade não tem nenhuma alteração ainda prevista. Os contratos foram firmados já com essas seguintes datas, Dilma. No dia 1º a gente tem Rio Negro e Solimões, para mim.
1: Mas era o Guilherme Santiago, não?
3: Nas primeiras divulgações que foram feitas, estava Guilherme Santiago. Só que por questões de agenda, foi necessário incluir Rio Negro e Solimões no dia 1º. E no dia 2, teremos a revelação do sertanejo Mariana Fagundes. No dia 3, tem Henrique e Renner. No dia 4, Guilherme e Santiago, dia 4, que é aniversário da cidade de Uruaçu. Guilherme e Santiago.
1: Bom, também.
3: E encerra-se a noite, além de encerração. E em seguida, Luísa Martins, que depois tem DJs, né? E encerra no dia 5 com a Domingueira Automotivo para os amantes de som automotivos. E também houve a confirmação de alguns DJs, como o DJ No Break, que vão estar, né, juntos nessa programação, só que ainda não tem definido as datas ao certo. Também vai ter o camarote, Subiwa estará lá presente. E também já estão concluindo a instalação dos brinquedos. Né? Esse ano tem diversos brinquedos e eu estou naquela expectativa pro rodeio. Pro rodeio que, inclusive, esse ano, Alane Passos, super secretário Alane Passos, já confirmou para mim que quer fazer uma prova de laço. Eu tô super feliz, super feliz. E já estão lá montando a estrutura. E também hoje acontece o leilão beneficente a favor da realização da pecuária. Então, fica aqui o convite para todos aí que quiserem participar, quiser comprar seu gato, seu garrote. E eu também quero mandar um abraço para Ana Paula, que me encontrou lá no funil. O Betinho tava lá, mas a Dani. E ela veio falar: ah, eu sou ouvinte assídua.
1: Ana Paula da Fazenda Crepúsculo.
3: Exatamente, Dilma. Ela gosta muito do seu trabalho e te mandou um abraço.
1: Obrigada, um abraço pra você também. Nos encontramos também, tive a oportunidade de conhecê-la na Vila Junina, que por falar nisso, acho que hoje acontece a última, né? A última noite da Vila Junina. É isso mesmo, né, Jonathan?
3: Sim, e a expectativa, Dilma, o Divino Galvão, que é o secretário municipal de cultura, ele vinha até o Virou Notícia, né? Ele mandou um áudio para a redação dizendo que tinha já compromissos lá e que por esse motivo ele não pode estar aqui hoje no programa, ele vai tentar uma agenda amanhã. E ele quer levar essa Vila Junina lá para o museu, né? O museu ali nas proximidades do Serra da Mesa, o Memorial Serra da Mesa. Provavelmente ele deve trazer essa programação completa das ações da Secretaria de Cultura no Virou Notícias de amanhã, né? Vamos ver se a redação autoriza a vinda dele de amanhã aqui para ele poder dizer essa programação completa. Ele também está fazendo a divulgação do show do Almir Sati, né?
1: Almir Pessoa.
3: Pessoa, na verdade.
1: Nós anunciamos aqui no início do programa, mas o Divino entrou em contato com a gente. Como tem essa programação lá no Memorial Serra da Mesa, esse evento lá, acontece as oficinas, e aí eles estão por lá e não conseguem chegar em tempo aqui no Virou Notícia. Por isso ele nos comunicou, né? E tudo dando certo, ficará para amanhã, então, terça-feira. O Jonathan, essa Vila Junina, só me tira uma dúvida aí, ele está querendo levar lá pro museu, no memorial que você disse?
3: Isso.
1: É a partir do ano que vem? Como é que é isso?
3: Não, ele quer concluir aqui em Uruaçu e quer levar para lá.
1: Ah, tá, por conta do show.
3: Exato.
1: Amanhã.
3: Isso, aham.
1: Ah, ok.
2: Isso aí, notícia boa para o nosso Goiás. A Polícia Penal amplia a ressocialização de reeducandos com parceria da UFG. A ressocialização de reeducandos ganha um novo impulso com a parceria firmada entre a Polícia Penal de Goiás e a Universidade Federal de Goiás, a UFG. A iniciativa une a segurança pública, inovação e responsabilidade social para capacitar pessoas privadas de liberdade na produção de tecnologias assistivas de baixo custo voltadas a pessoas com deficiência e em situação de vulnerabilidade social. As pessoas privadas de liberdade participam diretamente das atividades, recebem capacitação técnica especializada e contribuem na fabricação dos equipamentos. A proposta transforma o ambiente prisional em espaço de aprendizado e qualificação profissional, ampliando as oportunidades de reinserção social. Isso aí.
3: É uma ação interessante. Inclusive, quero mandar um abraço para o Márcio, que era o nosso diretor aqui da nossa da regional de Uruaçu, do presídio de Uruaçu. Ele hoje cuida da regional que fica em Goianésia. O Márcio é uma pessoa que defende muito essa ressocialização. E a gente vê que, de certa maneira, tem sim um resultado. Há muito discriminação, né, na ressocialização, só que a gente aqui no Brasil, a gente não tem pena de morte. Então a gente tem que conviver com o que está aí, com as pessoas que estão aí. E a ressocialização, ela garante que as pessoas de alguma maneira melhorem. Como pessoa, que ela consiga, inclusive, ter uma profissão se quiser. A gente vê que as facções não se criam aqui realmente no estado de Goiás, uma coisa que o Caiado moralizou. Mostrou quem manda no estado de Goiás é a polícia, é o governo, aqui não tem um território demarcado por facção, que são eles que mandam, que é o grande problema dessas cadeias no Brasil afora, né? A gente tem poucos...
1: dos grandes centros, né?
3: E aqui em Uruaçu, Dilma, a ressocialização é uma prioridade. Essas pessoas, muitos desses que estão lá no nosso presídio, são mais de 200 presos. Inclusive Dilma, eu e Lázaro Gomes estivemos lá para poder acompanharmos a ampliação do presídio, né?
1: Isso.
3: E para concluir sobre ressocialização, essas pessoas, elas voltam para a sociedade, então elas voltam melhor, né? Se você acaba de alguma maneira deixando o ser humano pior lá dentro da cadeia, ele vem muito pior aqui para fora. E a gente tem que conviver com essas pessoas. A ressocialização, ela é um caminho, sim, eu acredito e defendo.
1: Todo trabalho que é feito para melhoria, né, seja de pessoas, de coisas, enfim, tem que ter a participação pública da população. É isso mesmo que você disse, Jonathan.
2: E só para finalizar, a Polícia Penal, ela reforça, né, que o seu papel, ele é cumprido fundamentalmente na sociedade, não só com a segurança pública, mas também com a dignidade e reinserção social das pessoas que estão nessa situação.
1: Com certeza. E aqui em Uruaçu, brevemente, nós não sabemos ainda quando, né, Jonathan, teremos a nova sede, né, do presídio. Inclusive, eu tive a oportunidade de ir até lá também, acompanhei lá a construção, né, um local amplo, ali no setor sul 2.
3: Na verdade, lá vai ser a nossa regional da delegacia.
1: Verdade, a regional, isso mesmo.
3: E lá, inclusive, vai ter a delegacia especializada para mulher. A expectativa, Dilma, era poder entregar agora, nesse primeiro semestre desse ano. Só que a obra atrasou. E deve se concluir no final do segundo semestre desse ano e inaugurar no próximo ano.
1: É isso aí. 11 horas e 37 minutos, o Virou Notícia, no oferecimento da Central Motos. 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
3: Também amanhã vai ter a entrega das comendas Coronel Gaspar e Marisa dos Santos, né? Que é uma tradicional comenda feita aí pelo governo municipal, onde oferece 10 honrarias para homens e mulheres que muito têm contribuído com Uruaçu. Faz parte desse cronograma dos 95 anos de Uruaçu, uma ação que é liderada pelo prefeito Machadinho. E eu tô naquela expectativa para a inauguração do CEMEI Vilná Carvalho Barroso, né? A secretária municipal de educação, professora Eunice, esteve inclusive na Câmara Municipal para acompanhar um projeto, né, onde ela está recebendo a escola, nossa escola quilombola do estado, para o Uruaçu. A prefeitura municipal vai passar agora a cuidar da escola quilombola, que fica ali no São Vicente, ou seja, o município recebe essa escola, já que agora, né, pelo plano de educação, do primeiro ao quinto ano, quem cuida é os municípios.
1: Notícia boa também essa, né, Jonathan?
3: Sim, acaba que a gente tem uma procura muito grande de vagas e a expectativa é abranger toda aquela região ali do São Vicente, que já atende essas crianças, né? Eles querem fazer, inclusive, de certa maneira, alterações para poder receber alguns alunos. A gente vai priorizar, né, aquela região ali do São Vicente.
1: É isso aí. Agora, 11h39, mandar um abraço aqui pro Willerman. Pessoal, tá aqui, manda mensagem aqui para participar da promoção do Pix, né? Em parceria com a Nexcel. É isso aí, vai mandando mensagem. Um abraço aí pra Ana Paula, Raimundo Santos. Já já, após o intervalo, a gente registra as próximas participações.
3: Eu quero já, antes de encerrar, vou mandar um abraço especial pra Fábia, que ela tá lá em Trindade nos ouvindo.
1: Que e maravilha!
3: Ela até tem uma foto dela aqui, deixa eu ver a foto.
1: Oi, Fábia!
3: Ela tá com a camiseta aqui do Corre Mais, né? Que é uma realização da corrida, que vai acontecer aí em parceria com a Câmara Municipal. É, a Fábia que vai também estar nessa comitiva, que vai caminhar, né? De Goiânia ali até Trindade. Exatamente.
1: Maravilha! Parabéns pra Fábia, né? Essa coragem toda. Eu
3: até iria, sabe? Fui convidado, mas se não tivesse esse compromisso de eu ir pro Muquem, eu, pra pagar minha promessa, eu ia também pra essa comitiva que vai pra Trindade. E a gente, são 11 horas e 40 minutos, a gente vai para um breve intervalo e já volta com o terceiro bloco do Vira Notícia, que vai trazer o bloco policial, que vai trazer inclusive uma ação muito importante da Polícia Civil de Uruaçu, ali liderada pelo Dr. Sandro, que fez história, né? Que prendeu um golpista em São Paulo.

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1: Faltando 16 para o meio-dia, virou notícia. E deixa eu vou trazer aqui a participação de alguns ouvintes, porque a gente prioriza, né, o nosso ouvinte. E temos aqui algumas participações. Vamos ver quem está nos fazendo companhia por aqui.
2: Bom dia a todos. Do programa Virou Notícia, da Rádio Nova Era. Aqui é o Raimundo Pedeu. Meu palpite é 1-0 Brasil.
1: Ó, olha só. Obrigada, Raimundo, pela sua participação, tá? Muitíssimo obrigada. Ana Paula também está conosco.
3: Bom dia, obrigado por ter proporcionado meu nome na rádio, Ana Paula da Fazenda Crepúsculo. Estou ouvindo vocês aqui agora, desde cedo.
1: A gente que agradece.
3: Ô, Jonathan Fernando, muito obrigado, viu, por proporcionar meu nome aí na rádio, viu? Gosto muito de ouvir vocês todos os dias. Todos os dias escuto vocês aí na rádio, viu? Eu vi a filha da Leninha lá na estande do funil lá montado lá, o espaço lá. Você está de parabéns, viu? Todos da rádio.
1: Obrigada, minha querida. Muito obrigada. É, antes de passarmos aqui para a próxima notícia, eu preciso, estou lembrando, vou falar agora. Eu quero fazer aqui um agradecimento ao Valdeni, ao casal Valdeni e Ivanilde. Né? O Valdeni é muito conhecido aqui em Uruaçu, oficial de justiça lá do fórum. E ele que realizou, eles realizaram, né, uma festa que já é tradição na família, todo ano, em comemoração ao dia de São João. E eles fizeram nesse sábado que passou, lá no Recanto Sossego, no Rancho do Sossego, né? Uma festa linda, um arraiá maravilhoso. E eu quero agradecer imensamente, de coração, pelo convite, tá? Tive a oportunidade, estive por lá. Linda festa, maravilhosa, muita gente bonita, muita coisa gostosa, decoração perfeita. Foi tudo muito lindo. Som ao vivo, maravilhosa a festa. Muito obrigada e eu quero parabenizar vocês, viu, Valdeni, a Vanilde e também o Matheus, o Lucas, a Márcia, toda a família aí. Obrigada, vocês estão sempre ligados. Valdeni ouve o Virou Notícia todos os dias, viu, Jonathan e Cássia? Todos os dias estão ligados aqui na 99.5 neste horário. E aproveito também para mandar um bom dia aqui para Fátima Rocha. Está ligada também conosco. E o Alípio Jorge. Alípio Jorge está mandando aqui o palpite dele. 3-1. É o meu palpite, viu, Alípio? De repente, quem sabe, né? A gente acerta hoje. Obrigada pela participação.
4: Trago agora uma notícia sobre saúde. Sinais na boca podem indicar risco de câncer colorretal. O câncer colorretal é uma das principais doenças do sistema digestivo e uma das maiores causas de morte por câncer no mundo. Os primeiros sintomas podem ser difíceis de identificar e alguns sinais menos óbvios podem aparecer até mesmo na boca. Em entrevista, o dentista Mark Burner destacou alguns sinais bucais que podem estar associados ao risco da doença. Segundo ele, problemas dentários podem indicar desequilíbrios na microbiota oral que podem ter relação com câncer colorretal. Alguns problemas dentários comuns podem sinalizar alterações nas bactérias da boca, que podem estar ligadas a um maior risco de câncer colorretal. Explica, um desses sinais é o sangramento nas gengivas, sintomas comuns de gengivite e periodontite, condições causadas pelo acúmulo de placa bacteriana. Pessoas com periodontite têm o risco de 17% a 21% maior desenvolver câncer colorretal, afirma o especialista. Outro alerta é o mau hálito persistente, que pode estar relacionado a bactérias também encontradas em tumores intestinais. Olha que notícia, eu não sabia disso.
1: Que curioso, hein, Cássia?
4: Curioso.
1: É, eu acho que pouca gente, assim, nós leigos, é claro, né? Não, nem imaginamos algo nesse sentido aí. Muito, muito importante essa informação. É, olha, eu quero mandar um abraço aqui pro doutor Edenval, né? Advogado conceituado, gente bacana. O doutor Edenval, que acompanha aí todo o processo aí do presídio de Uruaçu, né? Ele também ministra lá no preside palestra, eles estão ministrando palestra a respeito da inserção social dos reeducandos com apostila e tudo mais.
5: Doutor Lindeval, que é uma pessoa que muito contribui com o Uruaçu. Inclusive, eu brinco com ele que é uma pessoa que mais se dá bem tanto no judiciário, quanto no legislativo, quanto no executivo, né? O doutor Lindeval, que é institucionalmente, é quase uma instituição, pelo respeito que ele tem de todas as autoridades aqui da cidade, e ele que dedica a vida dele, né, pelas pessoas e as famílias carentes, também tem esse trabalho de ressocialização que a Cássia trouxe. Um abraço pro doutor Edenval e também um abraço pro Márcio Moreira. Acabei esquecendo o sobrenome do Márcio.
1: O doutor Edenval, quando eu não o conhecia pessoalmente, assim, de falar com ele, eu já o conhecia muito de vê-lo passar nas ruas, nos lugares, né? Mas assim, eu nunca tinha conversado com o doutor Edenval até então, a gente entrevistá-lo aqui no programa e também ir até o presídio junto com ele. E quando eu passei a conhecer a pessoa do doutor Edenval, eu fiquei encantada com a pessoa do doutor Edenval. A gente não imagina às vezes, né, como é a personalidade de uma pessoa. Ele realmente é uma pessoa maravilhosa.
5: E o tanto que ele se doa em função do outro, né?
1: Sim.
5: Um abraço, doutor Edenval.
1: Pessoa muito empática.
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4: Nova lei da CNH. Vejo que muda na renovação e na primeira habilitação. Nova lei, uma das principais alterações, beneficia motoristas com bom histórico no trânsito, condutores que não cometeram infrações, que gerem pontuação nos 12 meses anteriores ao vencimento da CNH, poderão utilizar um procedimento simplificado de renovação, realizado pelos sistemas digitais do governo. Para utilizar a renovação simplificada, automática, o motorista deverá atender a alguns requisitos: não ter recebido pontos na CNH no último ano, não ter cometido infração de trânsito nesse período e estar inscrito no Registro Nacional Positivo de Condutores.
5: E como eu disse, a Polícia Civil de Uruaçu, né, foi até São Paulo e prendeu um suspeito de golpes em 6 estados. A investigação começou aqui em Uruaçu, depois que as vítimas, né, aqui da cidade procuraram a delegacia municipal. E segundo a Polícia Civil, o suspeito criava páginas falsas de fofoca aqui e publicava acusações, né, contra as vítimas e depois cobrava dinheiro para apagar os conteúdos. O investigado foi identificado como Lucas José dos Santos, né? A imagem dele foi divulgada para garantir que as pessoas realizam essas denúncias também. Ele tem 23 anos e estava no interior de São Paulo, né? Ele foi preso em Piracicaba, depois de diligências em 3 cidades paulistas. Segundo a polícia, ele aparece em outros 22 registros, também no Maranhão, Tocantins, Rio Grande do Norte, Piauí e Mato Grosso. O caso mostra, né, a força da investigação aqui da cidade. Mesmo com perfil falso, nome de terceiros e autor em outros estados, a Polícia Civil aqui de Uruaçu chegou a esse suspeito, né? E mostrou, Dilma, que internet não é terra sem lei. Uma resposta muito dura, liderada pelo nosso delegado, doutor Sandro, que foi até São Paulo prender esse sujeito. Ele basicamente fazia o seguinte: ele criava situações em perfis falsos e começava a ameaçar essas pessoas com essas informações e acabava que ganhava dinheiro, conseguia pegar dinheiro dessas vítimas, né?
1: Difamava e extorquia a pessoa.
5: Exato. E Uruaçu, através do doutor Sandro, mostrou aí para o país, né, que tem como sim resolver essas questões no digital. As pessoas pensam que internet a gente pode fazer o que quer e não é assim.
1: Não é mesmo.
5: Né? Parabéns aí para o doutor Sandro e toda a sua equipe. Também quero mandar um abraço para o Salviano. Deixa eu só pegar aqui no meu WhatsApp e para Luciara também. Um abraço, Luciara.
4: Notícia triste, né? Em relação à Venezuela. Sobe para 1.500 mortos por causa do terremoto. A Venezuela registrou mais um tremor de terra nessa segunda-feira, 29, 5 dias após o duplo terremoto que deixou cerca de 1.500 mortos no país. Segundo informações do Serviço Geológico dos Estados Unidos, a magnitude de 4,6 e o epicentro foi em Carabalenda, no litoral norte do país, a cerca de 30 quilômetros da capital Caracas. E o governo brasileiro encaminhou pela FAB, através da FAB, Força Aérea Brasileira, resgatou 13 brasileiros que estavam na Venezuela. O governo federal informou que resgatou 13 brasileiros que estavam lá, na Venezuela, durante o terremoto que atingiu o país na quarta-feira. Os cidadãos foram levados de avião de Caracas, a capital venezuelana, para o Rio de Janeiro pela Força Aérea Brasileira. E também, ontem, né, saiu a notícia que o defensor Lucas Trejo, que é argentino e jogador na Venezuela, ele reencontrou, aliás, né, a sua esposa e os dois filhos foram encontrados sob os escombros. Então, notícia muito triste para as famílias, e o nosso coração dói de saber quantas pessoas estão sofrendo nesse momento de dor, nesse momento de luto.
1: É, e o triste mesmo é que a cada momento aumenta aí o número de vítimas, né? E também essas pessoas vêm enfrentando aí uma grave crise humanitária após esse terremoto. Lamentável, muito triste mesmo. São 11 horas e 56 minutos, 11h56, a Esther Martins, ela nos ouve direto de Niquelândia, né? E está parabenizando aqui a Bispa Cássia e toda a equipe do Virou Notícia.
4: Esther Adorno, de Niquelândia, morou aqui em Uruaçu. Beijo pra você, Esther.
1: Grande abraço, obrigada pela participação.
5: E um homem de 49 anos não resistiu a um acidente aqui na BR-153 e morreu em Campinorte, né? De acordo com a Polícia Rodoviária Federal, a vítima conduzia uma caminhonete, uma Ford Ranger, quando perdeu o controle da direção, saiu da pista e colidiu contra uma árvore. Devido à força do impacto, o condutor foi arremessado para fora do veículo e veio a óbito no local. As causas do acidente estão sendo investigadas. Vale abrir espaço aqui também para dizer para os nossos ouvintes que está em manutenção a duplicação da BR-153. A Ecovias realiza melhorias naquela pista e para as pessoas manterem o veículo reduzido, né, visto com que todo o trecho desse trecho vai ser duplicado, obra está atrasada e infelizmente aí a pessoa, esse homem não tem ainda a informação do nome completo, a real causa, né, do que aconteceu, se foi algum tipo de mal súbito, ele chegou a se atrapalhar por causa dessa duplicação e bateu nessa árvore e veio a óbito, mas fica essa informação aí para os nossos ouvintes tomarem cuidado nesse trecho de Uruaçu Campinorte, a rádio que pega muito bem lá. Inclusive, Cleomar disse que é ouvinte do Virou Notícia. Um abraço pro prefeito.
1: Um abraço pro Cleomar.
5: E fica aí essa informação.
1: Olha, hoje, como todos sabem, né, tem aí o jogo da seleção brasileira a partir das 14 horas contra o Japão. Por esse motivo, não teremos hoje aqui a apresentação dos programas Alô Cidade, também a vez do ouvinte, né? Algumas empresas também, acredito que estarão fechadas aqui na cidade de Uruaçu. Provavelmente algumas retornarão após aí o jogo, né? Então a gente já deixa avisado para vocês que depois do jogo a nossa programação segue normal.
5: É bacana. Eu gosto muito desse clima de Copa. Eu gosto de como as pessoas elas se unem em favor do Brasil. A gente vê que o clima fica muito melhor entre as pessoas, né? Inclusive nos bares, e tem transmissão de diversos lugares. Eu gosto desse clima de Copa, desse clima.
1: Acaba sendo uma confraternização, às vezes, né, Jonathan? Porque muitas pessoas também se reúnem em casa, famílias, amigos, e é realmente gostoso, isso é muito bom.
5: E por isso eu torço pro Brasil continuar até o final e quem sabe trazer o sonhado Hexa, né?
1: Ué, de repente a gente se surpreende, né? Porque, assim, na verdade, todos torcemos pro Brasil, mas, assim, para ser bem sincera, a maioria não acredita no Exxon, pelo menos por enquanto, né?
5: É porque realmente o nosso time não temos grandes estrelas como a gente tinha antes, né?
1: É por isso, é verdade.
5: O nosso artilheiro mesmo só mete atestado, né? Ele entrou no último jogo aí e foi, vou chamar de tímida, né, a atuação do Neymar, pra não ser xingado. Ele tem muito, inclusive os meus amigos ficam bravos comigo, tem muitos amigos que são fãs do Neymar. Eu não vou ofender nenhum de vocês, mas eu espero sim que o Neymar se sobressaia e que entre em campo, né? Por enquanto, toda a atenção tá com o meu jogador favorito, inclusive a minha camisa é a do Vinícius Júnior. Não gosto do comportamento dele enquanto pessoa, mas ele é um grande atleta. E
1: a gente não pode negar isso.
5: Ele é fenomenal. Eu tô naquela expectativa, Dilma.
1: Eu também. Faltando um minuto para o meio-dia, só lembrando a todos que amanhã começa a nossa festa, né? A nossa festa da 40ª Expo Agro de Uruaçu. Na verdade, o show é hoje ou é amanhã?
5: Na verdade, é amanhã.
1: Isso mesmo.
5: Inclusive, a Nova Era estará lá, né, Dilma?
1: É isso que eu quero falar. Estaremos fazendo a cobertura total aí da Pecuária 2026. Todos estão convidados a visitar o stand da rádio Nova Era FM, tá? E a Câmara Municipal também estará por lá.
5: A Câmara em parceria com a Nova Era, juntos, isso, bem na entradinha ali da Pecuária, do lado esquerdo, acho que é o terceiro ou quarto stand.
1: E a gente também, nós temos vários parceiros lá, depois a gente vai trazer aqui os nomes desses parceiros, porque nós vamos estar fazendo a transmissão ao vivo. Pecuária, Rádio Nova Era. Rádio Nova Era, Pecuária. Então, aguardem. Bora, gente. Bora, Cássia.
4: Bora. Bora, bora. Até amanhã, querido ouvinte. Estaremos aqui firmes a partir das 11 horas amanhã.
1: É isso mesmo. Eu volto amanhã também, a partir das 11. Um abraço a todos. Vamos que vamos, Brasil!
5: Vamos, Dilma. Um abraço pra você, pra Cássia. Abraço ao nosso ouvinte. Eu volto amanhã às 11, se Deus quiser, pra fazer o Virou Notícia.

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0: meia-noite.
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3: Meio-dia e 6.

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0: Meio-dia e 27.
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2: Drops. As interações entre Virgínia Fonseca e Vini Júnior continuam chamando a atenção nas redes sociais, mesmo após o término do relacionamento. Dessa vez, a influenciadora comentou uma publicação do atacante após a vitória da seleção brasileira sobre a Escócia. Na foto compartilhada pelo jogador, Virgínia deixou uma série de corações vermelhos, gesto que rapidamente movimentou os fãs do casal. Além disso, a empresária também acompanhou a partida e celebrou um dos gols de Vini Júnior no vídeo publicado nos stories. As novas interações surgem em meio à especulação sobre uma possível reaproximação entre os dois. De acordo com informações divulgadas pela colunista Fábia Oliveira, Virgínia e Vini Júnior teriam reatado o relacionamento.
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1: O ministro André Mendonça, do Supremo Tribunal Federal, suspendeu por 90 dias a aplicação de multas e outras punições relacionadas a regras sobre saúde mental no ambiente de trabalho. A decisão vale para empresas de todo o país e tem como objetivo permitir uma tentativa de conciliação entre governo, empregadores e representantes dos trabalhadores. Na prática, as empresas continuam obrigadas a identificar e prevenir riscos como excesso de pressão, assédio e sobrecarga de trabalho. O que fica suspenso é a aplicação de multas e autuações relacionadas a esses itens durante os próximos 3 meses. A decisão ainda será analisada pelo plenário do STF em agosto. Enquanto isso, o debate segue em meio ao aumento dos casos de afastamento por transtornos mentais no Brasil, que bateram recordes nos últimos anos.
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2: Meio-dia e 50.

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3: Esporte News. A bola rolou ontem pelo Campeonato Brasileiro da Série B com dois goianos em campo. Jogando no estádio Antônio Ascioli, o Atlético bateu a Ponte Preta pelo placar de 2-0, com dois gols marcados por Gustavo Coutinho no primeiro tempo. Com o resultado, o Atlético chega a 21 pontos, volta a vencer, desde muito tempo sem saber o que era vitória em casa. Chega a 21 pontos e ocupa a 11ª colocação. E o Goiás venceu no Recife, jogando contra o Náutico Capibaribe nos Aflitos, venceu pelo placar de 1-0. O único gol do jogo foi marcado aos 25 minutos do primeiro tempo, através do lateral de Djalma Silva. A partida teve no comando Leandrão, que é auxiliar técnico. O treinador contratado Moser Santos só fará sua estreia no dia 4 em casa contra o Ceará. Mas a partir de hoje, já assume o comando técnico do Goiás para ministrar treinamentos.
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4: 1:20.
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2: Uma e 41.
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4: Começando muito bem a semana e deixa eu te contar, o Jay-Z surpreendeu todo mundo ao aparecer com um visual completamente renovado, hein? Sem os seus famosos dreads. A mudança gerou muita curiosidade e a Beyoncé, esposa dele, acabou esclarecendo o motivo por trás dessa decisão, revelando que a escolha teve a ver com uma nova fase na vida pessoal da artista e um desejo de renovação que já virou moda e está deixando os fãs do cantor e da Queen Bee doidinhos pra raspar a cabeça também.
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0: duas e dois.
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2: 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O empresário Rodrigo Branco, condenado a pagar R$40 mil por danos morais à ex-BBB Thelma Assis por uma declaração considerada racista feita em 2020, publicou um vídeo pedindo desculpas. Mas o que mais chamou a atenção foi o apoio de alguns famosos nos comentários da publicação. A repercussão foi tanta que Anitta resolveu se pronunciar. A cantora foi direta e disse que racismo é crime e que nenhuma amizade está acima das responsabilidades pelos atos feitos. Ela também afirmou que aprender com os erros é o mínimo e que ninguém merece aplausos por isso. Ou seja, o pedido de desculpas até aconteceu, mas a polêmica tá longe de terminar.
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2: Esporte News. A bola rolou pelos campeonatos brasileiros da Série C, D e B do final de semana. Pela Série B, Atlético 1, Avaí 0, Atlético Goianiense 2, Ponte Preta 0, Juventude 2, Ceará 0, Fortaleza 2, Sport 1 e Goiás 1, Náutico 0. Jogo que aconteceu no Recife. O Vila Nova jogou na sexta-feira e foi derrotado 2-1 pelo Novo Horizontino. Mesmo assim, fecha a rodada na liderança com 28 pontos ganhos. Com 27 estão Novo Horizontino e Criciúma ocupando a vice-liderança. São Bernardo, próximo adversário do Vila Nova, tem 25. Embolados estão Juventude, Operário de Ponta Grossa, Fortaleza e Sport, todos eles com 25 pontos. Goiás e Atlético estão na 10ª colocação, com 21 pontos conquistados.
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4: 2:21.
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6: O Brasil registrou a menor taxa de abandono escolar no primeiro ano do ensino médio desde o início da série histórica. Segundo dados do censo escolar divulgados pelo INEP, apenas 2,2% dos alunos deixaram a escola em 2025. Há 10 anos, esse índice era de 8,7%. Especialistas apontam que a queda está relacionada a medidas do programa Pé de Meia, que oferece incentivo financeiro a estudantes de baixa renda, as mudanças no ensino médio e a ampliação das escolas em tempo integral. Apesar do avanço, o desafio continua. Dados mostram que apenas uma pequena parte dos alunos concluiu o ensino médio com aprendizado adequado em português e matemática.
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5: Oi!
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8: 2h48.
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12: E tem vitória na justiça envolvendo a companheira de Cristiano Ronaldo. Georgina Rodrigues acaba de vencer uma batalha judicial na Espanha contra sua meia-irmã, Patrícia Rodrigues, e um grupo de comunicação do país. Tudo começou em 2023, quando Patrícia participou de um programa de televisão e fez declarações sobre questões familiares, incluindo uma suposta falta de apoio financeiro e desentendimentos entre as irmãs. Agora, a justiça espanhola entendeu que as falas expuseram indevidamente a vida privada de Georgina Regina e de sua irmã Ivana, reconhecendo a violação à intimidade e à honra das duas. Com a decisão, a emissora responsável pela exibição das declarações terá que pagar uma indenização de cerca de 120 mil euros, o equivalente a mais de 700 mil reais. Além disso, a justiça determinou que informações sobre a vida íntima da família não voltem a ser divulgadas publicamente.

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3: 3 e 9.
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3: Esporte News. O Goiás Esporte Clube voltou a vencer na Série B do Campeonato Brasileiro, depois de 4 rodadas sem saber o que era vitória. Mudou o comando técnico, saiu Daniel Paulista e foi contratado Moser Santos. Contudo, Moser Santos não trabalhou no dia de ontem. Leandrão foi quem comandou a equipe no Recife. O Goiás entrou em campo com muitas mudanças e protegendo o seu sistema defensivo. E acabou vencendo o jogo pelo placar de 1-0. O lateral de Djalma Silva marcou aos 25 minutos. Goiás sobe agora para a 10ª colocação com 21 pontos ganhos. Mesmo assim está longe ainda do G6. Volta a campo na próxima semana, quando receberá no dia 4 de julho o Ceará no estádio Serrinha. O Ceará que tem no comando técnico Daniel Paulista, que pediu rescisão contratual com Goiás.
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4: 3:28.
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6: Assim, ó. Não vim preparado

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2: 3:44.

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3: Eu tenho quase a certeza que você já ouviu a expressão: os olhos são as janelas da alma. Às vezes eles estão brilhantes de alegria, e em outras podem parecer com um aspecto triste de tanto chorar. E o Bem Viver trouxe algumas dicas para você. Para amenizar as olheiras, por exemplo, aplique compressas mornas com chá de camomila durante 10 minutos. Para dar uma clareada, experimente usar rodelas de pepino por 20 minutos, 3 vezes por semana. E se você tiver com olhos cansados, umedeça 2 tampões de algodão em água boricada gelada e pressione levemente. Para amenizar os olhos inchados, esfregue suavemente uma pedra de gelo coberto por um tecido durante apenas 5 minutos. E nunca, eu disse nunca, duvide da força do seu olhar.
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4: 3:54.

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2: E a gente começa a semana com uma pergunta, viu? O que tem dentro do seu porta-malas nesse exato momento, você sabe? Olha, muita gente carrega caixas, ferramentas, objetos antigos, sacolas e uma série de coisas que nem usa mais, né? Fala a verdade. Agora, o problema é que todo esse peso extra exige mais esforço do motor, aumenta o consumo de combustível e ainda sobrecarrega componentes da suspensão. Então a dica é: faça uma limpeza no porta-malas pelo menos uma vez por mês. Deixe apenas o que realmente é necessário, viu? Muitas vezes o carro tá carregando quilos de objetos sem utilidade e quem paga a conta, ó, é o seu bolso.
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3: 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O Vila Nova, depois da derrota sofrida para o Novo Horizontino, com o fechamento da rodada, conseguiu se manter na ponta da tabela. 28 pontos, mantém a liderança. O Tigrão volta para casa e tem toda essa semana de preparação para enfrentar o time do São Bernardo, que vem de duas derrotas seguidas. O Vila Nova, que na semana passada ficou chateado com a arbitragem. O VAR acabou sugerindo uma penalidade no primeiro tempo, mas o árbitro da partida acabou arrumando desculpas no jogo e não marcou a penalidade. Dirigentes do Vila Nova ficaram bastante chateados com o ocorrido. Vila volta a jogar, repito, somente na próxima segunda-feira, dia 6, 7 da noite, quando receberá o São Bernardo, que ontem foi derrotado pela Série B do Campeonato Brasileiro.
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4: 4 e 6.

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1: Uma pesquisa da Datafolha aponta que 79% dos brasileiros são favoráveis à redução da maioridade penal de 18 para 16 anos. Apesar de continuar alto, esse é o menor índice de apoio registrado desde o início da série histórica, em 2023. O pico foi em 2015, quando o apoio chegou a 87%. O levantamento mostra também que 17% dos entrevistados são contrários à mudança, enquanto 3% não souberam responder. O tema voltou a ganhar força no Congresso Nacional após a Comissão de Constituição e Justiça da Câmara aprovar uma proposta que reduz a idade para a responsabilização criminal como adulto. A proposta precisa passar por novas etapas de discussão e votação na Câmara e no Senado antes de poder entrar em vigor.
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7: Quatro e 18.

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10: 4:42.

Vera, a atriz fez revelações bem pessoais e afirmou que foi traída por praticamente todos os seus ex-namorados. Segundo Débora, ela viveu relacionamentos marcados por dependência emocional e muita toxicidade. A atriz também disse que, depois das traições, tinha dificuldade de encarar as relações e acabava permanecendo em situações que já não a faziam feliz. A artista fez questão de ressaltar que não inclui nessa lista o ex-marido Hugo Moura, nem o atual namorado, produtor musical Dudu Borges. E não parou por aí. Débora também falou sobre as gravações de Bruna Surfistinha 2. Confessou que as cenas de sexo foram tão desafiadoras que fez uma promessa: não quer mais gravar esse

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6: E enquanto soja e milho continuam dominando grandes áreas do campo brasileiro, outras áreas começam a chamar a atenção dos produtores. É o caso das leguminosas, como grão de bico, ervilha e lentilha, que têm ganhado mercado com o aumento da procura por alimentos ricos em proteína vegetal. Além de representarem uma oportunidade de renda, essas culturas também ajudam a melhorar a qualidade do solo, fixando nitrogênio e contribuindo para a rotação de culturas. Especialistas apontam que esse é um segmento que pode crescer nos próximos anos, tanto no mercado interno quanto nas exportações.
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1: Boa noite.
2: Boa noite para você que nos acompanha em todo o país.
1: Segunda-feira, 29 de junho de 2026.
2: Vamos ao destaque do dia. Apoio a bons pagadores.
1: Desenrola adimplentes. Permite substituir empréstimos mais caros por financiamentos com juros menores.
2: A iniciativa busca reduzir o peso das parcelas no orçamento, prevenindo o endividamento. Pablo Mundim.
3: A ideia é substituir juros de até 12% por juros no máximo de 1,99% ao mês.
1: E ainda, incentivo também para quem está em dia com o FIES, o Fundo de Financiamento Estudantil.
2: Após se formar, o estudante poderá receber crédito para montar seu próprio negócio.
1: É o FIES empreendedor. Graziele Bezerra.
4: O governo do Brasil estima que em um universo de 500 mil beneficiários adimplentes, existam públicos